0: Eles são utilizados na fabricação de itens como baterias, computadores, celulares, painéis solares, turbinas eólicas e veículos elétricos.
1: O tema foi discutido hoje num encontro que reuniu representantes do setor produtivo, do governo e da academia.
2: Lítio, cobalto, níquel, cobre e terras raras fazem parte do grupo conhecido como minerais críticos. Eles são considerados estratégicos para alguns setores como tecnologia, defesa e energia. Com o aumento da demanda mundial, esses recursos ganharam maior importância econômica e geopolítica. Nesta sexta-feira, houve uma reunião entre representantes do governo, da academia e do setor produtivo para discutir diretrizes para o desenvolvimento da cadeia de minerais críticos no país, como detalhou a ministra da Casa Civil, Miriam Belchior.
3: Aprofundamos questões relacionadas ao contexto geopolítico e parcerias internacionais, o potencial minerário do Brasil nessa área e instrumentos de apoio ao setor, a transformação mineral e a sustentabilidade, em quais cadeias produtivas apostar, quais são as necessidades de ampliação das nossas capacidades tecnológicas e produtivas e também os instrumentos de financiamento e de viabilização econômica.
2: Um estudo sobre terras raras elaborado pelo Centro de Gestão e Estudos Estratégicos, divulgado neste mês no Rio de Janeiro, revelou que o Brasil tem capacidade de se destacar nesse mercado até 2040. Alguns dos minerais críticos são a base para viabilizar a transição energética e a expansão de tecnologias digitais, de celulares a carros elétricos, por exemplo. O tema também avança no Congresso Nacional, com uma proposta de criação de uma política nacional para o setor. Reportagem, Márcia Fernandes.
0: O Brasil enviou nesta sexta-feira uma nova remessa de insumos hospitalares para a Venezuela, depois dos terremotos que atingiram a cidade de La Guaira há duas semanas.
1: Foram enviadas aproximadamente 5 toneladas de materiais de uso médico, cirúrgico e para atendimento pediátrico.
0: De acordo com o balanço divulgado pelo governo venezuelano, pelo menos 3.889 pessoas morreram. Mais de 6 mil foram resgatadas com vida e o número de feridos ultrapassa os 16 mil.
1: E logo mais, retornam da missão de apoio humanitário equipes brasileiras da Defesa Civil, do Corpo de Bombeiros, da Anatel e militares que atuaram no Hospital de Campanha em La Guaira.
0: A aeronave da Força Aérea Brasileira está prevista para desembarcar às 8 horas da noite na Base Aérea de Brasília.
1: E no início da tarde, o presidente Lula conversou por telefone com a presidente designada da Venezuela, Delcy Rodrigues.
0: De acordo com nota enviada à imprensa, os dois líderes trataram das perdas humanas e materiais provocadas pelos graves terremotos que assolaram o país.
1: A presidente da Venezuela agradeceu a ajuda humanitária enviada pelo Brasil e informou que as buscas pelas vítimas seguem em curso.
0: A líder venezuelana destacou ainda que se prepara para a difícil tarefa de reconstrução das áreas atingidas, em especial as moradias das famílias desabrigadas.
1: O Vale Recarga do mês de julho do programa Gás do Povo está disponível para as famílias beneficiárias.
0: Confira quem pode receber e como acessar o benefício.
4: Famílias inscritas no CAD Único com renda familiar mensal de até meio salário mínimo por pessoa podem ter direito à recarga gratuita do botijão de gás do programa Gás do Povo. O pagamento ocorre sempre no dia 10 de cada mês, inclusive quando a data cai em fins de semana ou feriados. Para ter acesso ao benefício, é preciso ter pelo menos duas pessoas no lar e renda de até meio salário mínimo por pessoa. Estar com as informações do Cadastro Único atualizadas nos últimos 24 meses e nenhuma pendência no CPF também são critérios obrigatórios para acesso ao programa. O benefício varia conforme o número de integrantes da família. Casas com duas ou três pessoas recebem um vale a cada 3 meses, enquanto famílias maiores recebem a cada 2 meses. Quem não tem celular ou internet pode usar o cartão do Bolsa Família, o cartão da Caixa ou informar o CPF na maquininha azulzinha nos pontos autorizados. A iniciativa prevê a recarga gratuita do botijão de gás de 13 quilos para famílias de baixa renda. Vale lembrar que não estão inclusos os custos do vasilhame e do frete. A consulta do benefício e das revendas pode ser feita pelo aplicativo Meu Social Gás do Povo, pelo portal Cidadão e pelo Disque Social 121. Para mais informações, acesse gasdopovo.mds.gov.br. Thaís de Araújo, para a Voz do Brasil.
1: busca centralizada de dados públicos federais com auxílio de inteligência artificial.
0: Onde qualquer cidadão pode solicitar informações aos órgãos públicos com uma única ferramenta.
1: Essa é a proposta da plataforma InformaBR, lançada pela Controladoria Geral da União para atender aos pedidos relacionados à Lei de Acesso à Informação.
0: Nós conversamos com o secretário nacional de Transparência e Acesso à Informação em Exercício, Marcelo Vidal, sobre a nova ferramenta e os direitos do cidadão à transparência de dados públicos. Acompanhe.
1: Olá, secretário. Bem-vindo à Voz do Brasil. Antes da gente falar diretamente sobre as novidades do InformaBR, eu queria começar explicando para os nossos ouvintes sobre a Lei de Acesso à Informação, que é o que está na base dessa mudança que a gente vai tratar hoje aqui nessa entrevista. O que que prevê essa lei? Como que o serviço público atende essa demanda atualmente?
5: Olá, Mariana. Olá, Luciano. É um prazer para a gente estar aqui. A Lei de Acesso à Informação, ela vem, na verdade, regulamentar um direito fundamental do cidadão que está previsto lá no inciso 33 do artigo 5º da Constituição, que diz que todo e qualquer cidadão tem direito a ter acesso às informações públicas produzidas pelos órgãos da Administração Pública Federal. Então, ela traz uma inovação muito grande, que é o principal princípio dessa lei, que diz que a transparência é a regra e o sigilo é a exceção. Além disso, o que a LAI traz para o cidadão? Ela traz já o direito de, sem que ele precise pedir informações, os órgãos têm a obrigação de publicar em suas páginas na internet algumas informações de interesse coletivo. Para além disso, ela traz também o direito do cidadão em fazer um pedido de acesso à informação. E em cima desse pedido de acesso à informação, que pode ser feito por qualquer cidadão, o órgão tem 20 dias para responder, prorrogado justificadamente com mais 10, e a partir daí o cidadão pode fazer esse pedido mesmo e principalmente sem que seja necessário ele justificar o que ele vai fazer com aquela informação. Então, essa é a nossa lei de acesso à informação, essa lei que possibilita um controle social, que possibilita uma participação social mais qualificada e que é um dos principais pilares da nossa democracia.
0: A partir de agora, então, todos os pedidos de informações pela LAI, a Lei de Acesso à Informação, serão concentrados na plataforma InformaBR, é isso? As pessoas deixarão de procurar diretamente os órgãos responsáveis por aquela informação?
5: É exatamente. A partir de agora, todo e qualquer pedido de acesso à informação, ele deve ser feito pela plataforma InformaBR, que é uma plataforma que disponibiliza ao cidadão uma ferramenta onde ele pode fazer uma busca das informações que ele tem interesse para ver se elas já estão publicadas, e se não estiverem publicadas, ele pode aí sim fazer um pedido de acesso à informação dentro dos prazos regulamentares da LAI.
1: Agora, para isso, para fazer esse pedido ou consulta, a pessoa deve então usar a conta dela gov.br, né? O senhor pode explicar para a gente como é que funciona esse acesso?
5: Exatamente. Para acessar a plataforma e fazer um pedido, na verdade, para acessar a plataforma, ela é pública, mas para fazer um pedido de acesso à informação, o cidadão precisa se identificar, e ele se identifica por meio do seu login no gov.br. A plataforma, ela exige a conta no gov.br, que pode ser no nível bronze, que é o nível de entrada do gov.br, mas a gente recomenda fortemente que se utilize o nível prata ou ouro, porque muitas vezes o cidadão ele pede informações pessoais referentes a ele próprio, e aí somente com esse nível de acesso ele vai poder ter acesso a essas informações sem precisar ir até o órgão e comprovar que ele que está pedindo aquela informação é o proprietário daquela informação.
0: Agora, secretário, o governo possui outra plataforma, que é o FalaBR, focada exatamente no serviço de ouvidoria. O senhor pode explicar a diferença entre as duas?
5: Perfeito, exatamente. A administração também tem o sistema FalaBR. Até então, todos os pedidos de acesso à informação, como as manifestações de ouvidorias, eram feitas por meio desse sistema, mas a partir do dia 29 de junho passado, todos os pedidos de acesso à informação migram para essa nossa nova plataforma, o InformaBR. Continua sendo feito no FalaBR aquelas manifestações de ouvidoria, e aqui eu estou me referindo àqueles elogios, reclamações, denúncias, elas continuam sendo feitas na plataforma FalaBR. Agora, os pedidos de acesso à informação,

0: contexto de que, pelo Fala BR, o cidadão fala, ele reclama, ele pede manifestação, ele denuncia. E pelo Informa BR, ele pede informação que o governo vai informar. Então daí vem o nome Fala BR e o nome Informa BR.
1: Já são autoexplicativos, né? Secretário, a gente sabe que qualquer cidadão pode usar o Informa BR, mas é muito comum, mais comum que a lei de acesso à informação seja utilizada por pesquisadores, por jornalistas, né? Se a pessoa quiser fazer um pedido no Informa BR, ela tem como checar se aquela dúvida, aquele pedido que ela está fazendo, já foi feito antes? Isso fica disponível publicamente? Quer dizer, se já foi alvo de uma consulta, existe uma base de dados pública? Como é que funciona isso?
0: Então, Mariana, exatamente essa é uma das grandes inovações que a gente traz com essa nova plataforma Informa BR. Porque nessa plataforma, o cidadão vai poder colocar numa ferramenta de busca se aquela informação que ele está precisando, se ela já está disponível proativamente. O que significa isso? A Administração Pública Federal, ela tem algumas obrigações legais de, independente de um pedido de acesso à informação, de publicar algumas informações sobre a sua gestão. Além disso, hoje nós já respondemos, desde a vigência da entrada em vigência da LAI há 14 anos atrás, nós já respondemos mais de 1 milhão e 600 mil pedidos de acesso à informação. E toda essa base também, ela está disponível já na internet para que seja consultada. Então, hoje, no Informa BR, uma das grandes inovações é que a gente traz uma tecnologia de inteligência artificial para que o cidadão, antes de fazer o seu pedido de acesso à informação, ele consulte se aquela informação já está publicada. E ao colocar isso na busca, a plataforma vai retornar para ele dizendo: olha, essa sua informação que você está pedindo, ela já está publicada aqui nesse endereço, e aí facilmente ele vai ter acesso àquela informação.
2: E no caso de informações sigilosas, mesmo assim é possível fazer o pedido de informação pelo Informa BR? Quais são os critérios para o pedido ser atendido, secretário?
0: Sim, na verdade, toda e qualquer informação pública pode ser objeto de solicitação. A questão das informações sigilosas e classificadas, ela tem que ser avaliada no momento da resposta do pedido. Então, assim, não cabe ao cidadão saber se a informação é sigilosa ou não. Ele pede a informação. Cabe ao órgão respondente verificar se aquela informação é uma informação que precisa ser protegida ou que tem algum sigilo. Lembrando que a própria LAI já traz algumas hipóteses de sigilo, principalmente em relação àquelas informações pessoais que dizem respeito à honra, à intimidade de alguma pessoa, mas também a gente tem várias leis que impõem sigilo a algumas informações, como a lei do sigilo bancário, a do sigilo fiscal. Então, no momento da resposta, cabe ao órgão verificar se a informação que está sendo solicitada, ela tem algum tipo de restrição. Lembrando que isso é um dever do órgão também. Então, assim, agora, também é um dever de quem está respondendo, ao negar uma informação com base em um sigilo, que ele expressamente explicite qual é o motivo, e esse motivo necessariamente tem que estar ou na LAI ou em uma norma, uma lei específica. Então, da mesma forma que é um dever do Estado entregar a informação, é um dever do Estado proteger aquelas informações que precisam ser protegidas. Agora, precisa estar sempre muito bem fundamentado e explicitado para o cidadão que está requerendo aquela informação o motivo pelo qual ela não é pública, não pode ser fornecida.
1: E tem situações também que pode ser fornecida parcialmente, né? Atendido parcialmente o pedido, ou seja, parte das informações são sigilosas, mas as outras não, e aí o pedido pode ser atendido parcialmente.
0: Perfeito. Excelente pergunta. Na verdade, o fato de ter parte de uma informação que esteja protegida por uma regra de sigilo não significa que o todo não deva ser concedido. Então, precisa ser feita uma análise se é possível fazer o tarjamento de alguma parte da informação do documento que está sendo solicitado. E aí sim, se tem partes que podem ser tarjadas e partes que são públicas, é dever do Estado entregar essa informação com a preservação daquela parte que é sigilosa, com o devido tarjamento.
2: Muito bem, nós conversamos com Marcelo Vidal, secretário nacional de Transparência e Acesso à Informação em Exercício. Muito obrigado, secretário, por sua entrevista aqui à Voz do Brasil.
0: Muito obrigado e é um prazer estar aqui com você.

0: vocês.
1: A Conab, Companhia Nacional de Abastecimento, alerta para tentativas de golpe registradas em diferentes regiões do país.
2: Pessoas estão se passando por representantes da Conab e prometem doações de cestas de alimentos, pescado e kits de irrigação mediante cobrança antecipada de valores, como supostos custos de transporte.
1: O presidente da Conab, Silvio Porto, informa que a companhia não cobra qualquer valor para a entrega de alimentos ou insumos e não solicita depósitos, transferências ou pagamentos para participação em seus programas.
3: Não há cobrança, isso chega de forma de doação. Então é muito importante que essas organizações fiquem atentas. Caso recebam esse tipo de demanda, tentem identificar quem está fazendo, em nome de quem, ou o número de telefone, enfim, de contato, de WhatsApp, e façam a denúncia por meio da nossa ouvidoria, busquem os nossos canais aqui pelo nosso site, pode ser também pelas nossas superintendências regionais, e também denunciem nas polícias. Levem isso, registrem boletins de ocorrência.
2: Caso receba esse tipo de abordagem, entre em contato com a Conab pelo telefone 61-3403-4575 ou pelo e-mail ouvidoria@conab.gov.br.
1: Entrevistadores da Pesquisa Nacional de Saúde já começaram a visitar domicílios em todo o país.
2: O levantamento reúne informações sobre as condições de saúde da população e nesta edição contará também com coleta de sangue e urina em parte dos participantes.
4: Qual é o peso médio da população brasileira? Quantos têm anemia ou algum problema de saúde? E como está a saúde mental ou a prática de esportes no Brasil? Essas são algumas das perguntas que constam na Pesquisa Nacional de Saúde, que começou agora em julho e vai até 30 de novembro deste ano. Agentes do IBGE e do Ministério da Saúde vão visitar 140 mil famílias brasileiras para coletar informações sobre as características dos domicílios, perfil dos moradores e condições de saúde, como explica Mônica Marli, coordenadora adjunta da pesquisa.
5: Então a gente vai falar sobre alimentação, a gente vai falar sobre uso de álcool, a gente vai falar sobre fumo, a gente vai falar sobre sono, sobre bem-estar. Também vamos falar sobre saúde da mulher, saúde da pessoa com mais de 60 anos também, saúde de crianças e adolescentes. Então é um perfil bem amplo da saúde e da saúde como um todo, né? Não só de doenças, a gente fala do bem-estar também.
4: O questionário individual será aplicado a um morador com 15 anos ou mais. Também serão verificados pressão arterial, peso e altura dos participantes. A pesquisa vai contar ainda com coleta de sangue e urina de cerca de 20 mil participantes com 35 anos ou mais, residentes em capitais e regiões metropolitanas. Os exames de sangue vão avaliar hemograma, perfil lipídico, hemoglobina glicada, creatinina, ácido úrico, sódio e potássio, além de sorologia para chikungunya e dosagem de chumbo e mercúrio. De acordo com Letícia Cardoso, diretora do Departamento de Análise Epidemiológica e Vigilância de Doenças Não Transmissíveis do Ministério da Saúde, os resultados vão servir para produzir indicadores relacionados a doenças crônicas e outros agravos à saúde, além de direcionar políticas públicas.
6: Muitas pessoas não conseguem o acesso ou não fazem os seus exames de rotina, tanto na frequência quanto na oportunidade que deveria fazer, e desconhecem situações de saúde, como por exemplo diabetes. Então é muito importante que a gente tenha esse diagnóstico mais preciso. Essa informação ela é útil para compor o retrato do Brasil.
4: Os entrevistadores do IBGE estarão identificados com crachá do Instituto, uniforme institucional e dispositivo eletrônico de coleta. A identidade dos servidores pode ser confirmada pelo portal respondendo.ibge.gov.br ou pelo telefone 0800-721-8181. Reportagem Graziele Bezerra.
1: E essas foram as notícias do Governo Federal.
2: Uma realização da Secretaria de Comunicação Social da Presidência da República.
1: Com produção da empresa Brasil de Comunicação.
2: Fique agora com as notícias do Poder Judiciário e do Congresso Nacional. Boa noite, bom fim de semana.
1: A gente volta segunda. Boa noite.
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8: Em resposta ao STF, tribunais estaduais negam irregularidades nos pagamentos feitos a magistrados entre abril e julho deste ano. TST promove seminário de precedentes na Justiça do Trabalho. Para o STJ, é possível partilha amigável com divisão desigual dos quinhões hereditários. Boa noite, eu sou Walter Lima. Em resposta ao STF, tribunais estaduais negam irregularidades nos pagamentos feitos a magistrados. As informações são sobre os meses de abril e julho deste ano. Marcelo Della Libera.
9: Os 7 tribunais brasileiros negaram irregularidades nos pagamentos a magistrados após cobrança do Supremo Tribunal Federal. As cortes do Paraná, Rio Grande do Norte, Rio de Janeiro, Maranhão, Distrito Federal, Rondônia e Goiás responderam ao ministro Alexandre de Moraes, que exigiu esclarecimento sobre o cumprimento do teto constitucional entre abril e julho deste ano.
8: Herdeiros podem dividir bens de herança entre partes diferentes, desde que sejam maiores de idade, capazes e haja cessão de direitos hereditários. Esse é o entendimento do STJ. Fátima Uchoa.
10: Um homem falecido deixou 2 irmãos como herdeiros, sendo um bilateral e o outro unilateral. Após o inventário, ambos fizeram acordo no qual o irmão unilateral receberia a maior parte dos bens. A Justiça de São Paulo recusou a homologação da partilha por entender que haveria renúncia parcial da herança, o que é vedado por lei. Mas a terceira turma do STJ considerou que o juiz deve verificar apenas se a vontade dos herdeiros foi manifestada de forma livre e regular, sem exigir que cada um receba a mesma parcela. Segundo a ministra relatora Nancy Andrighi, a partilha amigável prevista no Código Civil prestigia a autonomia dos herdeiros, exigindo apenas que eles sejam capazes, estejam de acordo com a divisão e sigam as formalidades legais.
8: Atenção, magistrados, servidores da Justiça do Trabalho e público em geral. TST promove seminário de precedentes na Justiça do Trabalho. O encontro é para debater os entendimentos consolidados que devem ser aplicados nos julgamentos de processos em todo o país. Mila Amaral.
11: O seminário está marcado para os dias 2 e 3 de setembro na sede do TST em Brasília. O evento faz parte da Semana Nacional dos Precedentes Trabalhistas 2026. O encontro vai debater a formação e aplicação dos precedentes judiciais, que são as jurisprudências definidas pelo Tribunal Superior do Trabalho, que devem ser aplicadas em todos os julgamentos semelhantes na Justiça do Trabalho. Os painéis serão presenciais, mas depois vão ficar disponíveis no YouTube. Já os cursos são exclusivos para os magistrados e servidores com direito a certificado. Então, se você tem interesse em participar, logo mais as informações sobre as inscrições e a programação completa serão divulgadas nos canais oficiais do TST.
8: Resolução do TSE reúne regras sobre ilícitos eleitorais e condutas proibidas nas eleições 2026. O objetivo é que a disputa eleitoral se dê em condições de igualdade. Fábio Ruas.
12: As diversas irregularidades são divididas em 6 grupos principais: abuso de poder, fraude, corrupção eleitoral, arrecadação de gastos ilícitos de campanha, captação ilícita de voto e condutas vedadas a agentes públicos. Para saber quais tipos de conduta caracterizam essas irregularidades, é só entrar no site tse.jus.br, acessar diretamente as resoluções ou a série de reportagens por dentro das eleições.
8: Justiça confirma a suspensão de novas licenças para Complexo Azulão, no Amazonas, até a realização de consulta prévia e estudos sobre povos indígenas. A ação foi proposta pelo MPF. Vanessa Pereira.
13: O Tribunal Regional Federal da Primeira Região, o TRF1, manteve por unanimidade a decisão que suspende as atividades e a emissão de novas licenças ambientais para o Complexo Azulão, empreendimento de exploração de gás natural da empresa Eneva S.A., localizado nos municípios de Silves e Itapiranga. A área é sobreposta ao território reivindicado como terra indígena Gavião Real. O TRF1 reafirmou que a ausência de homologação definitiva da terra indígena indígena não afasta a proteção constitucional do território.
8: 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Uma boa noite, bom fim de semana e até segunda-feira.
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1: Eu sou Paula Groba.
2: E eu sou Ricardo Nakaoka.
1: E estes são os destaques de hoje do Jornal do Senado, que começa agora.
2: Sugestão de cidadão para simplificar tributação de profissionais liberais vira projeto de lei.
1: Projeto cria alerta nacional para ampliar buscas por pessoas desaparecidas.
2: Porte de arma para mulheres sob amparo da Lei Maria da Penha pode ser autorizado.
1: Boa noite.
2: Boa noite.
1: Uma ideia que nasceu da participação popular pode mudar a forma como profissionais liberais pagam impostos no Brasil.
2: A Comissão de Direitos Humanos aprovou uma sugestão apresentada no portal E-Cidadania para simplificar o regime tributário da categoria. O texto agora será transformado em projeto de lei. Repórter Patrícia Oliveira.
3: Um cidadão de Goiás sugeriu ao Senado a criação de um regime tributário simplificado para arquitetos e engenheiros que atuam como pessoa jurídica e não possuem funcionários. A sugestão recebeu mais de 20 mil apoios online e foi aprovada na Comissão de Direitos Humanos. O relator, senador Laércio Oliveira, do Progressistas de Sergipe, ampliou essa medida para todas as categorias de profissional liberal que trabalha por conta própria, chamado de microempreendedor profissional, ou MEP. Poderá optar pelo regime do MEP o profissional que tiver receita bruta anual de até R$ 120 mil, reais, com recolhimento mensal de 6% da receita bruta. A intenção é reduzir a burocracia, incentivar a formalização e diminuir a carga de impostos para quem atua sozinho na profissão. Como destacou na leitura do relatório o senador Jaime Bagatoli, do PL de Rondônia.
4: Os jovens profissionais que hoje operam na informalidade ou como pessoa física com carga tributária sufocante teria uma porta de entrada viável para o mercado formal.
3: A sugestão aprovada será transformada em projeto de lei complementar.
1: E avançou no Senado um projeto que pode agilizar a regularização de áreas ocupadas irregularmente e melhorar as condições de moradia de milhões de brasileiros.
2: A proposta foi aprovada pela Comissão de Assuntos Econômicos e agora segue para a Comissão de Constituição e Justiça. O repórter Márcio Maturana tem os detalhes.
5: Mais de 5 milhões de domicílios no Brasil em 2022 estavam em assentamentos irregulares, como favelas, invasões, comunidades, loteamentos ilegais e palafitas, segundo o IBGE. Para enfrentar essa situação, a Comissão de Assuntos Econômicos aprovou um projeto que atualiza as regras de regularização fundiária para incluir novas diretrizes de reassentamento, planejamento urbano e de concessões urbanísticas. A proposta amplia a segurança de moradores em áreas de risco, facilita a regularização fundiária, permite maior participação da iniciativa privada, dá mais autonomia aos municípios, agiliza obras de saneamento e esclarece regras para evitar entraves na legalização dos espaços. O relator foi o senador Fernando Dueire, do PSD de Pernambuco.
6: Esses locais são marcados por ocupações desordenadas, falta de serviços públicos e infraestrutura inadequada, evidenciando a necessidade urgente de políticas públicas eficazes para regularização fundiária e melhoria da qualidade da moradia e, por conseguinte, da qualidade de vida das pessoas.
5: O texto de autoria do senador Chico Rodrigues, do PSB de Roraima, segue para a votação na Comissão de Constituição e Justiça.
1: E a Comissão de Agricultura e Reforma Agrária analisa um projeto que reduz o tamanho mínimo para o desmembramento de imóveis rurais. A proposta fixa esse limite em 5 mil metros quadrados, o equivalente a meio hectare. Hoje, a área mínima varia entre 2 e 5 hectares, conforme a região, e imóveis menores não podem ser registrados em cartório nem cadastrados no INCRA.
2: O relator da proposta é o senador Wellington Fagundes, do PL de Mato Grosso. Segundo ele, a mudança pode ampliar as oportunidades para as famílias que vivem no campo, estimular a geração de empregos, facilitar a comercialização da produção rural e contribuir para reduzir os conflitos fundiários.
7: Como relator, já tenho decisão de fazer um relatório favorável, porque tenho certeza que esse parcelamento de terras com 5 mil metros quadrados vai permitir geração de emprego, vai permitir paz no campo.
1: A Comissão de Segurança Pública pode votar o projeto de lei que autoriza o porte de arma de fogo para mulheres sob medida protetiva da Lei Maria da Penha.
2: A proposta, que já passou pela Comissão de Direitos Humanos, chega ao colegiado com a sugestão de que o porte seja transformado em posse, caso a medida protetiva seja revogada. Repórter Bruno Lourenço.
8: O projeto de lei altera o Estatuto do Desarmamento para garantir o direito ao porte de arma de fogo a mulheres sob amparo de medidas protetivas da Lei Maria da Penha. O texto também reduz a idade mínima para 18 anos, tanto para aquisição quanto para o porte de arma pelas vítimas. O senador Plínio Valério, do PSDB do Amazonas, explicou que a situação vivida por mulheres ameaçadas justifica a concessão do porte.
9: A medida se justifica pelo princípio da legítima defesa e pelo direito à vida, ambos garantidos pela Constituição Federal. Em situações extremas em que a ameaça à integridade física é clara e presente, a possibilidade de portar uma arma pode funcionar como meio de defesa eficaz em um momento de emergência.
8: A Comissão de Segurança Pública pode acrescentar dispositivo para determinar que, caso a mulher perca o direito de portar a arma na rua, em virtude do fim de medida protetiva, ela mantenha pelo menos a posse, a fim de preservar o investimento na aquisição da arma e munição e protegê-la em casa ou no ambiente de trabalho.
1: E a Comissão de Direitos Humanos aprovou a criação de um alerta nacional para ajudar a localizar pessoas desaparecidas. Só no ano passado, o Brasil registrou mais de 85 mil desaparecimentos, uma média de 233 casos por dia.
2: Pelo projeto, operadoras de telefonia vão enviar alertas gratuitos aos celulares de pessoas que estiverem na região do desaparecimento, mobilizando a população nas primeiras horas das buscas. A proposta também prevê parcerias com aplicativos de mensagens e redes sociais e segue para a Comissão de Segurança Pública.
1: A senadora Zenaide Maia, do PSD do Rio Grande do Norte, fez um apelo para que a população doe sangue e alertou para a queda nos estoques dos hemocentros. Ela lembrou que uma única doação pode salvar e beneficiar até 4 pessoas. A parlamentar destacou que, mesmo após o fim da campanha Junho Vermelho, a necessidade de doações continua para garantir o atendimento a cirurgias, emergências, tratamentos contra o câncer e outros procedimentos hospitalares.
2: Zenaide Maia também ressaltou que, durante as férias escolares, o número de doadores costuma cair, enquanto a demanda por transfusões aumenta. Além disso, criticou a chamada PEC do plasma, que propõe autorizar bancos de sangue privados a comercializar plasma humano, o que hoje é vedado pela Constituição.
10: A doação de sangue não é transação, não é negócio, não é mercado, é um ato de fé e solidariedade da humanidade.
1: E uma nova lei sancionada garante mais segurança a professores da educação básica da rede pública que queiram investir na própria formação. A norma assegura licença remunerada para cursos de especialização, mestrado, doutorado, qualificação profissional e pesquisas na área de educação.
2: A medida foi aprovada pelo Senado em junho e teve como relatora a senadora professora Dorinha Seabra, do União do Tocantins. Segundo ela, a Lei de Diretrizes e Bases da Educação já previa o direito à licença remunerada, mas não definia quais atividades poderiam ser consideradas aperfeiçoamento profissional. Com a nova lei, essas hipóteses passam a estar expressamente previstas, o que traz mais segurança jurídica e reforça a valorização dos professores.
11: Trata-se de reconhecer que o professor não é apenas receptor de conhecimento produzido pela academia, mas ele também é agente capaz de produzir saberes a partir da sua experiência profissional.
2: Com edição de Paula Groba e trabalhos técnicos de João Lira, o Jornal do Senado fica por aqui. Acompanhe agora as notícias da Câmara dos Deputados. Boa noite.
1: Boa noite e um bom fim de semana.
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13: O Tribunal de Contas da União avaliou a Política Nacional de Proteção e Defesa Civil, criada para organizar a gestão de riscos e desastres no Brasil. 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
12: 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Deputados estudam considerar peso do veículo no cálculo do IPVA.
14: Projeto autoriza governos a comprar produto ou processo inovador.
12: Comissões avaliam ação nacional de enfrentamento ao capacitismo.
14: Boa noite. Avança projeto na Câmara sobre a Política Nacional de Enfrentamento ao Capacitismo. A repórter Júlia Lopes nos conta quais são as medidas.
15: A Comissão de Defesa dos Direitos das Pessoas com Deficiência aprovou o projeto que institui a Política Nacional de Enfrentamento ao Capacitismo. A proposta, apresentada pelo deputado Duarte Júnior do Maranhão, tem como objetivo erradicar a discriminação contra pessoas com deficiência e promover a inclusão social efetiva. Pelo texto, o conceito de capacitismo é associado à definição prevista na Convenção Internacional sobre os Direitos das Pessoas com Deficiência, que reconhece como discriminação por motivo de deficiência, direta ou indireta, toda ação que resulte na violação de direitos humanos, na exclusão social e na restrição do direito à cidadania. O Brasil tem hoje mais de 14,4 milhões de pessoas com deficiência, o equivalente a 7,3% da população com 2 anos ou mais. Segundo a quarta edição da pesquisa Udiversity, 72% das pessoas com deficiência que procuram emprego afirmam já ter sido alvo de capacitismo no processo de contratação. Isso significa que 7 em cada 10 profissionais com deficiência relatam ter enfrentado discriminação na busca por trabalho. O deputado Duarte Júnior destacou a importância de conscientizar a população sobre o tema e ressaltou que a legislação brasileira já prevê a discriminação como crime.
16: É fundamental uma política de enfrentamento ao crime de capacitismo. E esse enfrentamento passa por uma sanção, uma punição que preenche o caráter punitivo, coercitivo e pedagógico para desestimular essa prática. O crime de capacitismo já é previsto pela Lei Brasileira de Inclusão, mas estamos apresentando aqui na Câmara Federal duas propostas que transformam um crime de capacitismo, um crime hediondo e também um crime inafiançável e prescritivo.
15: A proposta também estabelece que o governo federal deverá implementar a política, além de adotar outras diretrizes, como a realização de campanhas educativas e de conscientização sobre o capacitismo, o incentivo à inserção de pessoas com deficiência no mercado de trabalho e em todos os setores da sociedade, além do fortalecimento da educação e da cultura inclusiva. Na opinião da deputada Érica Cocai, do PT do Distrito Federal, que participou da discussão, a acessibilidade e a inclusão precisam estar presentes em todos os espaços.
17: Então, portanto, se nós vamos assegurar uma cidade onde todos os nossos direitos possam ser contemplados e tenham espaços fartos para que eles possam serem efetivados, não é permitido que nós tenhamos a exclusão de determinados espaços da acessibilidade. A acessibilidade tem que ser em todos os cantos onde nós exercemos essa mágica condição humana.
15: A proposta, que busca reduzir a discriminação e ampliar a conscientização da população sobre os direitos das pessoas com deficiência, segue agora para análise na Comissão de Finanças e Tributação. Da Rádio Câmara de Brasília, Júlia Lopes.
12: Habitação. A Câmara promoveu audiência para discutir os critérios de seleção para o Minha Casa Minha Vida Rural. Hildo Rocha, do MDB do Maranhão, resume que foram priorizados municípios com menor índice de desenvolvimento humano, maior população rural e maior déficit habitacional.
14: Hildo Rocha também cita a ampliação dos investimentos em habitação rural e informa que cerca de 80 mil moradias já foram contratadas. O parlamentar acrescenta que 3 mil casas do Residencial Mato Grosso, no Maranhão, devem ser entregues nos próximos dias.
12: Meio Ambiente. Carlos Gomes, do Republicanos do Rio Grande do Sul, comemora a aprovação do projeto que amplia os incentivos fiscais destinados à reciclagem para fortalecer a economia circular. A proposta aumenta o limite de dedução do imposto de renda para estimular novos investimentos.
14: O parlamentar afirma ainda que a lei de incentivo à reciclagem já viabilizou centenas de projetos em todo o país e que o aperfeiçoamento da legislação vai ampliar a captação de recursos. Carlos Gomes pede o apoio dos deputados para a aprovação da matéria.
12: Transportes. Comissão da Câmara dos Deputados aprovou uma proposta que muda cálculo do IPVA para considerar peso do veículo. A repórter Paula Bittar explica qual a diferença para o sistema atual.
18: A Comissão de Constituição e Justiça da Câmara aprovou uma proposta que altera a base de cálculo do Imposto sobre a Propriedade de Veículos Automotores, o IPVA, para considerar apenas o peso do veículo e não mais o valor de mercado. O texto também estabelece um teto para a cobrança do imposto. O valor total não poderá exceder 1% do valor de venda do automóvel. Além disso, a proposta autoriza os estados a criarem descontos para veículos menos poluentes. Atualmente, o IPVA é cobrado pelos estados com base no valor de mercado do veículo calculado pela tabela FIPE, com alíquotas que variam entre 1% e 4%. O relator na CCJ, deputado Rodrigo de Castro, do União de Minas Gerais, apresentou parecer favorável à proposta, mas com uma mudança que retirou do texto o item que estabelecia um limite na despesa total anual do Congresso Nacional, das Assembleias Legislativas e da Câmara Legislativa do Distrito Federal, assim como dos Tribunais de Contas. Segundo Castro, esse item estabelecia parâmetros financeiros incompatíveis com a manutenção da autonomia administrativa e financeira dos entes federados. Mas o texto mantém um limite para gastos com propaganda institucional de todos os poderes e do Ministério Público de 0,1% da receita corrente líquida. Fica proibida a publicidade de caráter promocional ou pessoal. Com relação à mudança na arrecadação dos entes a partir de novas regras para o IPVA, o relator disse que a comissão que ainda vai analisar a proposta deverá se debruçar sobre o tema para avaliar os efeitos fiscais, federativos e orçamentários, inclusive quanto à eventual redução de receitas, a repercussão sobre a autonomia financeira dos estados e a necessidade de regras de transição capazes de preservar a continuidade dos serviços públicos. Logo no início da reunião da CCJ, o presidente da comissão, deputado Leur Lomanto Júnior, do União da Bahia, disse que o debate é sobre a modernização do sistema tributário brasileiro.
19: É legítimo reconhecer que para milhões de brasileiros o veículo deixou de ser um bem de luxo há muito tempo. Para inúmeras famílias, representa instrumento de trabalho, fonte de renda, meio de transporte indispensável e condição para o exercício de atividades econômicas. Em um cenário de elevada carga tributária, é natural que o parlamento seja chamado a discutir se determinados modelos de tributação continuam atendendo aos princípios da razoabilidade, da justiça fiscal e da capacidade contributiva.
18: Já o deputado Helder Salomão, do PT do Espírito Santo, disse que a comissão especial deverá encontrar uma solução para a redução na arrecadação. E ele também acredita que a mudança poderá gerar uma distorção.
20: O cara que tem um caminhão velho, pesado, vai pagar um imposto maior do que o cara que tem uma Ferrari construída com fibra de carbono, levíssima. Então não podemos promover aqui uma distorção e privilegiar os ricaços, aqueles que vão poder comprar uma Ferrari, uma BMW.
18: O autor da proposta, deputado Kim Kataguiri, do Missão de São Paulo, por outro lado, afirmou que não falta de onde cortar para garantir a redução na carga tributária.
21: Nós temos para apresentar na comissão especial mais de 200 bilhões de reais em diferentes compensações que podem ser colocadas. Privilégio para cortar, seja tributário, seja de supersalário, seja de desonerações setoriais, não falta no nosso país.
18: A proposta que altera a base de cálculo do IPVA para considerar apenas o peso do veículo e não mais o valor de mercado ainda precisa ser analisada por uma comissão especial que deverá ser criada para esse fim e depois segue para a apreciação do plenário, onde precisará ser votada em dois turnos. Da Rádio Câmara, de Brasília, Paula Bittar.
12: Previdência.
14: Doutor Flávio, do PL do Rio de Janeiro, solicita aprovação de projeto de sua autoria que propõe o pagamento automático do salário maternidade pelo INSS logo após a apresentação do atestado médico ou certidão de nascimento.
12: Doutor Flávio afirma que o projeto reduz a burocracia e as longas filas enfrentadas pelas mulheres, evitando que muitas mães fiquem sem renda por 2 a 4 meses, justamente no momento de vulnerabilidade e aumento de despesas com o recém-nascido, como acontece hoje.
0: Desenvolvimento Regional.
14: Daniel Trzesiak, do PSDB, pede a liberação de 27 bilhões de reais da multinacional chilena CMPC em Barra do Ribeira, no Rio Grande do Sul. Segundo ele, a falta de conhecimento da realidade local e a burocracia travam a instalação da fábrica, que deve gerar mais de 12 mil empregos.
12: Uma ação civil pública do Ministério Público Federal questiona a falta de consulta a indígenas da região. Daniel Trzesiak defende, entretanto, o cumprimento da lei e o apoio ao maior aporte privado da história gaúcha para assegurar os trabalhadores e impulsionar o sul do estado.
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0: Votação.
14: A Câmara aprovou duas medidas provisórias, uma delas para subsidiar o custo do litro do diesel e a outra para ajudar na recuperação após as enchentes em Minas Gerais. O repórter Antônio Vital acompanhou a votação.
22: A Câmara dos Deputados aprovou duas medidas provisórias que autorizam o uso de dinheiro público para finalidades emergenciais não previstas no orçamento deste ano. Uma delas permite que a Agência Nacional do Petróleo, Gás Natural e Biocombustíveis, a ANP, use 10 bilhões de reais do orçamento para custear parte do preço do diesel, depois do aumento no mercado internacional provocado pela guerra entre os Estados Unidos e o Irã. Ao editar a medida provisória, o governo argumentou que o conflito tem o potencial de gerar um efeito cascata inflacionário, desabastecimento e comprometimento da atividade econômica. A medida provisória foi editada em março, 20 dias depois do início do conflito no Oriente Médio, com efeito imediato. Na prática, esse dinheiro está sendo usado para subsidiar 32 centavos por litro de diesel para os produtores e importadores do combustível, o que tem reflexo no custo final para o consumidor. O prazo para o subsídio termina no fim do ano, ou quando atingir um montante de 10 bilhões de reais. O deputado Tadeu Venere, do PT do Paraná, defendeu a necessidade de custear parte do preço do diesel.
23: Parte desses recursos vem justamente de um imposto, entre aspas, uma taxação sobre exportação, para evitar que nós tivéssemos uma disparada do preço do diesel. Lembrar que o diesel hoje movimenta praticamente 100% do transporte público. Lembrar que o diesel é responsável por mais de 80% de todo o transporte de carga no Brasil, seja ele rodoviário, seja ele ferroviário, seja ele por navios. Então é preciso que a gente olhe para esta medida que está sendo tomada como uma medida para proteger a população brasileira.
22: A segunda medida provisória aprovada autoriza o uso de 1,3 bilhão de reais para compensar danos causados pelas enchentes que afetaram em fevereiro a população de cidades como Ubá e Juiz de Fora, na Zona da Mata de Minas Gerais. Desse total, 500 milhões foram destinados à construção de 1.500 casas do programa Minha Casa Minha Vida. O restante será usado para custear ações para diminuir as consequências das mudanças climáticas, para assistência social e para financiar pequenas empresas da região. O deputado Hildo Rocha, do MDB do Maranhão, defendeu a importância dos recursos emergenciais.
24: É provisório importante que vem em socorro de Minas Gerais, da cidade, principalmente da cidade de Juiz de Fora, de Ubá, que precisavam de atendimento, famílias que sofreram com as enxurradas, com as enchentes que lá tiveram durante já neste ano, e também ainda aqueles do Rio Grande do Sul que precisavam de moradia.
22: As duas medidas provisórias foram enviadas para análise do Senado. Da Rádio Câmara de Brasília, Antônio Vital.
0: Agricultura.
12: João da Daniel, do PT de Sergipe, é favorável a medidas emergenciais de apoio aos produtores rurais e preservação dos rebanhos. Ele informa que apresentou projeto de lei e indicações ao governo federal em busca de crédito para evitar prejuízos à economia regional.
14: João Daniel alerta para os efeitos das mudanças climáticas e da estiagem sobre a produção agropecuária no semiárido de Sergipe. De acordo com o deputado, a seca comprometeu grande parte da safra e ameaça a principal bacia leiteira do estado.
0: Economia.
12: Florentino Neto, do PT do Piauí, defende projeto que autoriza a União a criar uma empresa estatal para atuar na distribuição de combustíveis e gás de cozinha. A proposta também permite ampliar a participação pública em refinarias e outras estruturas estratégicas para abastecimento nacional.
14: No entendimento de Florentino Neto, a medida fortalece a soberania energética e protege o país em situações de desabastecimento. Ele considera ainda que a iniciativa contribui para a estabilidade da oferta de combustíveis, além de proteger os consumidores contra aumentos abusivos.
12: Dimas Gadelha, do PT do Rio de Janeiro, defende a criação da Terrabras, empresa pública destinada à pesquisa, exploração e processamento de minerais estratégicos. A estatal atuaria em áreas ligadas a terras raras e outros insumos utilizados na transição energética.
14: O deputado argumenta que a medida fortalece a soberania nacional, estimula a industrialização e a agregação de valor no país. Dimas Gadelha conclui que o texto prevê ainda mecanismos para ampliar o controle estatal sobre cadeias produtivas consideradas estratégicas.
0: Ciência e tecnologia.
12: Comissão aprova projeto para compra pública de produto inovador. A repórter Sofia Peçanha tem os detalhes.
3: A Comissão de Ciência, Tecnologia e Inovação da Câmara dos Deputados aprovou o projeto que altera a Lei da Inovação para permitir que o poder público adquira produtos ou processos inovadores desenvolvidos com recursos de incentivo à pesquisa e ao desenvolvimento tecnológico. A proposta autoriza que contratos firmados pelo governo para atividades de pesquisa e desenvolvimento possam incluir cláusula que garanta a compra do produto ou processo inovador resultante desses projetos, inclusive nos casos de encomendas tecnológicas e transferências estratégicas de tecnologia. A deputada Maria do Rosário, do PT do Rio Grande do Sul, relatora na comissão, explicou que o objetivo é dar segurança aos investimentos em inovação.
5: Propõe resolver essa lacuna ao incluir dispositivo que trata da garantia de mercado para produtos e serviços resultantes de projetos contratados por meio de encomendas tecnológicas, conferindo previsibilidade e atratividade aos investimentos em inovação.
3: Segundo a justificativa, embora existam recursos públicos significativos aplicados em inovação por meio de editais de subvenção econômica e fundos tecnológicos, ainda não há mecanismos claros que assegurem mercado para os produtos desenvolvidos com esse apoio. Para a deputada Alice Portugal, do PSDB da Bahia, relatora na Comissão de Administração e Serviço Público, a mudança busca justamente superar essa limitação.
6: Esse dispositivo não tem sido amplamente aplicado, pois carece de mecanismos que garantam a continuidade dos investimentos e, consequentemente, o interesse do setor privado no desenvolvimento tecnológico como parceiro dos interesses públicos, traduzidos pelo avanço tecnológico do país a médio e longo prazo. É exatamente desse ponto que reside o objetivo dos projetos.
3: Os autores do projeto, a deputada Jandira Fegali, do PSDB do Rio de Janeiro, e outros parlamentares, defendem que, ao garantir a possibilidade de aquisição dos produtos desenvolvidos com recursos públicos, o texto amplia a segurança jurídica para empresas e instituições de pesquisa e fortalece a autonomia tecnológica do país. Atualmente, a Lei da Inovação estabelece mecanismos de fomento à pesquisa, mas não prevê de forma explícita a garantia de aquisição, pelo Estado, das soluções desenvolvidas. O projeto pretende fechar esse ciclo, fortalecendo a política de inovação e estimulando a consolidação de uma base produtiva nacional mais competitiva. Agora, o projeto que permite a compra pública de produto inovador financiado com recursos públicos segue para análise da Comissão de Finanças e Tributação. Da Rádio Câmara de Brasília, Sofia Peçanha.
0: Justiça.
14: Marcelo Moraes, do PL do Rio Grande do Sul, critica a operação realizada pela Polícia Federal na residência de Jair Bolsonaro por determinação do ministro Alexandre de Moraes. Para o deputado, a medida foi uma perseguição política e, segundo ele, não encontrou irregularidades.
12: Marcelo Moraes também questiona a atuação da Polícia Federal em outros casos envolvendo autoridades e familiares do ex-presidente. O parlamentar conclui manifestando solidariedade a Jair Bolsonaro e afirmando que o ex-presidente é alvo de perseguição política.
14: Termina agora o Jornal Câmara dos Deputados, produzido pela Rádio Câmara, com trabalhos técnicos de Everson Urani e apresentação de José Carlos Andrade e Márcio Aquilissardi. Uma boa noite para você.
12: Uma ótima noite. A Voz do Brasil volta na segunda-feira. Bom fim de semana.
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3: 22:01.
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5: Olá, seja muito bem-vindo, seja muito bem-vinda ao nosso programa Moment Love, o seu momento especial com canções de amor, canções maravilhosas que são verdadeiros clássicos da nossa vida, né? Músicas que marcaram o seu tempo. Eu sou Kleber Salles e hoje é sexta-feira, 10 de julho de 2026. Nas próximas 2 horas eu te convido a fazer uma viagem pelos sentimentos, uma viagem profunda pelo que há de mais especial no nosso coração, né? Os nossos sentimentos, histórias que a gente vai se lembrando e vai revivendo através de belíssimas canções. Pra gente começar, tem esse som de 1985 da banda Tears for Fears. Head Over Heels. Demais esse som, hein?

Breakthrough aqui no nosso Moment Love com Falling For You. Teve Kelly Smith antes também aqui no Moment Love com Nossa Conversa. As mais belas canções de amor, as mais belas melodias você ouve aqui no nosso Moment Love. Lembrando que o nosso programa tem o quadro Love in Words, que é a nossa tradução na segunda hora do programa de hoje, né? Agora tem Angel in My Heart com Hearsay.

0: Marcelo Augusto, um bom perdedor. Nos cantores mais românticos do Brasil, marcando presença aqui no nosso programa desta sexta. Daqui a pouco a gente volta. Fique ligado, hein?
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3: 22:33.
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5: Agora no nosso Moment Love, abrimos o segundo bloco com Carly Pearce, Nasty Girl. Ótima sexta-feira para você.

Bob Vinton no nosso Moment to Love. See a Lead with a Kiss. Música que foi inspiração aí para aquele clássico do Luan e Vanessa, né? Quatro Semanas de Amor, aqui no Moment Love. Agora tá chegando Sandy e Thiago York.

0: Fred Mercury e Montserrat Caballé. How Can I Go On? Verdadeiro clássico do ano de 1989. Daqui a pouco a gente volta com mais canções especiais na sua sexta-feira. Já já tem a tradução também para você com Paulinha Esteves.
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3: 23 horas e 8 minutos.
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5: E agora, o quadro Love in Words. Paulinho Esteves chegando com a tradução de Michael Bolton: We a Man Loves a Woman.
4: Canções que cruzaram o mundo, traduzidas para tocar sua alma. Está no ar, Love in Words, aqui no Moment Love. No Moment Love. Love in Words.

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new edition. Is This the End? Que mais, hein? Clássico do ano de 1984, aqui no Moment Love. De 84, agora vamos para o ano de 1997. Tema da novela Por Amor, o som de Fábio Júnior. Só você.

0: We Are Ava com Ocean no Moment Love. Deixando mais uma sequência para você.
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4: 23 horas e 39 minutos.
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6: Seguimos juntos aqui no Moment Love com o som de Julia B, Depois do Universo.

O som de Cássia Eller, O Segundo Sol, música de Nando Reis, aqui no nosso Moment Love. Teve Diana Ross e Lionel Rich com Endless Love, um dueto clássico também, né? E agora, todo o sentimento, a poesia feita em um momento de dor, né? Mas que é inesquecível, e a gente curte agora o som de Eric Clapton, Tears in Heaven.

0: Love, Love by Grace, Lara Fabian, música que marcou o ano 2000, né? Grande sucesso que até hoje está eternizada aí nos nossos corações, hein? Encerrando a edição de hoje do nosso Moment Love. Eu sou Kleber Salles, estou de volta na segunda-feira com mais uma edição. Grande abraço e um excelente final de semana.
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1: 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Tchau.

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1: Meia-noite e 11 minutos.

Tá começando Madrugada com você nesse sabadão. Você tá na onde agora, hein? Tá trabalhando? Você tá em casa de boa descansando? Você tá viajando, é? Obrigado pela carona. O prazer é todo meu. Sou o Joel Cabral. A partir de agora, já te falei, o melhor programa da sua madruga tá começando. Quero você participando com a gente. Mais importante, né? Basta lá no meu Instagram agora, no arroba Joel Cabral Voz, e me conta de onde você tá me ouvindo. Tem como? Passa lá no arroba Joel Cabral Voz do meu Instagram e me fala de onde você tá me ouvindo e depois eu te mando um abraço aqui, tá? Bora começar a festa? Chega pertinho do rádio, vem no sabadão! Madrugada com você! Os primeiros, Rio Negro e Solimões, pensa numa divergência, gente! Bom dia!

Bruni Marrone no Madrugada com você, com Matheus e Cristiano. Guarda-chuva, que modão, hein? Antes, Murilo Huff, Saudade Estranha. De Paulo e Paulino com No Céu dos Braços Teus. E ainda Rio Negro e Solimões, Divergência. Continua por aqui. Bom dia!

No Madrugada, Gustavo Lima e a nota de repúdio. Assinou embaixo? Antes, Yasmin Santos, Me Ajuda a Te Esquecer. E ainda Matheus de Cauã com Lauana Prado. Admita, daqui a pouquinho lá vem Eduardo Costa, Gian e Giovanni.

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1: Meia-noite e 44 minutos.

madrugada boa, Jean Giovanni, Destino Traçado. Antes, Guilherme Benuto e Luan Santana, Quarto 67. Jazzy Jadson com O Mais Lindo dos Casais e Marília Mendonça com Rosa Embriagada. Junto está comigo? Ah, bom.

madrugada com você, Maurício e Eduardo, melhor lugar, fechando a primeira hora. Antes teve Daniel com João Bosco e Vinícius, Você Só Me Faz Feliz, e PPA com Diego e Vitor Hugo, Carmé de Chocolate. Na próxima hora do madrugada, vai se preparando, hein? Você vai cantar juntinho com o Rick e Eduardo Costa, Cleiton e Camargo, vai ter Ana Castela com Gustavo Mioto, até Bruno e Marrom.

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3: 1 hora e 15 minutos.

Bancada, Ana Castela com Gustavo Mioto, Fronteira. Eita, mudou a jurisdição total, né? Tem que conferir as regras. Antes, Rio Negro e Solimões com Country Beat, apaixona muita gente. O Paraná cantou Coração de Vidro e ainda Bruno e Marrone, A Raiva é Minha. Dia bom pra você. Continua.

Balada Rick com Eduardo Costa. Que modão, morrer de amor! É sentido figurado, viu? Antes, Maria Cecília e Rodolfo, João Bosco e Vinícius juntos, né? Saudade por minuto! E ainda João Pedro e Cristiano, acordou namorando! Gostando, é? Obrigado por estar aqui. Ah, o intervalo é rápido demais pra você cantar juntinho com Zé Neto e Cristiano. César e Paulinho com Leonardo, até com Luan Santana, hein? E quando tá...

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1: 1:48.
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0: de Sorocaba com essa história, Passando a Porteira. Uau, escuta.
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No Madrugada, Luan Santana com Ilha. Antes teve PPA com Diego e Vitor Hugo, né? Carmé de Chocolate. O Edson e Hudson com Maiara e Maraíza e a versão de Foi Você Quem Trouxe. E ainda Fernanda e Sorocaba, Passando a Porteira. Dia bom, continua.

madrugada, fechando a segunda hora, os Bonifácios com a Thaíra e Alexandre. Deus me deu esse lugar. Antes, César e Paulinho e Leonardo, eu juro. E Kleber e Cauã, mil adjetivos. Na próxima hora, vai se preparando. Lá vem, ó, Jorge e Matheus, Marcos e Belucci.

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2: 2 horas e 17 minutos.

0: Bom dia, lindona! E aí, amigão? Tá tudo certo, né? Muito obrigado pelo carinho. Tá começando mais uma hora aqui no Madrugada. Continua participando no arroba Joel Cabral Voz do meu Instagram, me falando de onde tá me ouvindo e eu te mandando abraço por aqui, não é? Como, por exemplo, a Andréia tá curtindo a gente. Obrigado pela sua participação, viu? A Gabriela também tá ouvindo. Fala, Gisele! Como é que tá aí, mulher? Obrigado pela sua participação. A Maria Eduarda também tá ouvindo. Ó, esse povo tá participando lá no arroba Joel Cabral Voz, me contando de onde tá me ouvindo. E, lógico, eu mando abraço por aqui, tá? Bora começar essa hora? Vem junto! Madrugada com você. Wesley Safadão pra cantar com Ana Castela. Covardia!
1: Covardia! É o Safadão pronto, preparado e querendo. 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

0: No Madrugada, César Menotti, Fabiano, página de amigos. Ah, teve palpite também nesse potpourri, né? Antes, Emílio e Eduardo, Barulho da Buzina. Henrique e Juliano com Obrigado Deus. E ainda Wesley, Safadão e Ana Castela. Covardia! Continua! Ó! 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

sua madrugada, Maurício e Eduardo, melhor lugar. Antes teve Jorge Matheus, vocais e consoantes. E ainda João Lucas Freitas com Kleber e Cauã, preso ao seu beijo. Já já lá vem mais moda. É, o intervalo é rápido demais. Você vai continuar com a gente, né? Então não sai daí, lá vem. Eduardo Costa, Mato Grosso e Matias, o Gustavo Mioto, até o...

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2: 2:48.
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4: Eba, voltei!
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4: Bom dia, segue aqui pra você, ó.
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4: Felipe Araújo chegando com essa regravação. Mentira que virou paixão. Bom dia.

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1: Gustavo Mioto, impressionando os anjos. Que moda, que história, hein? Antes, Júnior Marques com Ilusão de Amor. Guilherme Santiago, Perfume Novo. E ainda Felipe Araújo, Mentira que Virou Paixão. Continua aqui pra você no sabadão, ó.

sabadão, fechando essa hora, Ed Brito e Samuel, Romance Rosa. Antes, Eduardo Costa, Me Ajuda a Te Esquecer. E ainda Guilherme Benuto e Luan Santana, Quarto 67. O intervalo é rapidão, hein? Pra você cantar juntinho com Israel e Rodolfo. Vai ter Jorge Matheus

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2: 3 horas e 20 minutos.

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a sua madrugada, Jorge, Matheus e Lauana Prado. Haverá sinais, hein? Teve antes Rio Negro e Solimões com Emílio e Eduardo sonhando com você. O João Bosco e o Vinícius com Quase Recaída. E Daniel e César Menotti e Fabiano. Fim de semana, dia bom pra você. Continua no sabadão, ó.

madrugada boa, tocando Guilherme Santiago e a inesquecível Marília Mendonça. Se ele soubesse, consciência manda bem, né? Ou não, não tá acessando mais. E se fosse com você? Israel e Rodolfo antes, veterinária, e ainda os Bonifácios com a Thaíra Alexandre. Deus me deu esse lugar! Daqui a pouquinho após o intervalo lá, vem Léo Chaves, vai ter Bruno e Marrone com Henrique Juliano.

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7: 3 horas e 53 minutos.

madrugada, Bruno e Marrone com Henrique e Juliano. A deixa ela em paz, não é verdade? Presta atenção. Antes, Tchãozinho e Alessandro com De Paulo e Paulino, Amor de Trem, César e Paulinho com Prefiro a Saudade, e ainda Ana Castela, Só Não Deixa a Saudade. Vem cá junto, é? Bom dia. Ó, ó.

0: Madrugada, fechando essa hora, Leandro e Romário e Iker e o Gilmar, Corações Egoístas. Antes, Júnior Marques, Ilusão de Amor. E Léo Chaves, Proposta Indecente. Gente, terminou aqui, tá? Essa hora. Calma, senhor. Vai começar aquela viagem especial no mundo da música sertaneja e você é o meu convidado todo especial. Combinado, lindona? Certo, amigão? Então não sai daí, é VaptVupt. Segura! 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
3: 4 horas e 22 minutos.

0: Oiê, bom dia, tudo bem por aí? Tá começando a última hora do Madrugada, já sabe, aquela saudade gostosa de ouvir anos 90, 2000, e você é o meu convidado todo especial, tá, amigão? Você também, lindona, vem junto que tá começando o Arquivão do Madrugada.
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0: Zezé de Camargo e Luciano, ei, saudade bandida, 1993, que modão, gente.

0: da Bruni Marrone, Não Vê Que Te Amo, é 1994. Antes, se ouviu o Chitãozinho e Chororó, te esqueci, impossível, tá? O Amado Batista cantou Folha Seca e abrimos com a Saudade Bandida do Zezé e do Luciano. Vem junto, continua!
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0: Há 22 anos, essa viagem no túnel do tempo com Gian Giovanni. Quem será? Ó. Oh.

0: no Madrugada, declaração de amor, ei moda, teve Cleiton e Camargo antes, não posso ouvir essa música, e abrimos com Jean e Giovanni, quem será? Obrigado por estar vindo com a gente nessa madrugada, terminou aqui nada, daqui a pouquinho tem muito mais saudade, e eu conto com você, tá bom lindona? Você também, tá amigão? Vai ter João Mineiro e Marciano, Milionário e José Rico, as Mineirinhas, o Wilson e Soraya, tudo isso é após o intervalo, pode ser? Então não sai daí, é rapidinho, até já!
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1: 4 horas e 54 minutos.

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Barreirito, muito bem no Madrugada, que modão de saudade. O cantor das andorinhas. Teve o milionário José Rico antes com a solidão, né? O Felipe e o Falcão com Hoje Não É Nosso Dia. E abrimos com o João Mineiro e Marciano. Vem comigo aqui, vem. Bom sábado. Madrugada com você. Leandro e Leonardo, aqueles olhos. Uau!

0: No Madrugada Wilson e Soraya, mais uma noite sem você não dá. Teve o Rony Mota antes com Zezé e Luciano. Ei, já sou quase o homem. As mineirinhas cantaram assim, você vai me perder. E abrimos com o Leandro e Leonardo. Oh, obrigado pelo carinho, valeu demais no sabadão. Amanhã, meia-noite de domingo, eu tô aqui de volta com muito mais moda. Tá bom, lindona? Certo, amigão? Ótimo sábado. Até lá. Tchau.
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4: 5:30.
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1: 5 horas e 32 minutos.

0: 5:46.
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1: O Ministério Público da Bahia e a Fundação José Silveira deram mais um passo para ampliar as oportunidades de adolescentes e jovens em cumprimento ou egressos de medidas socioeducativas. As instituições assinaram um termo de colaboração para executar o projeto Na Medida Certa. A iniciativa vai beneficiar 40 participantes com idades entre 14 e 20 anos. O projeto oferece formação em língua portuguesa, matemática e educação financeira. Também inclui construção de projeto de vida e qualificação profissional para preparar os jovens para o mercado de trabalho. A proposta busca fortalecer a inclusão social, ampliar oportunidades e reduzir situações de vulnerabilidade por meio da educação e da profissionalização. A coordenadora do Centro de Apoio Operacional da Criança e do Adolescente do MP Baiano, a promotora de justiça Ana Emanuela Rossi Meira, destaca a importância da iniciativa.
2: Esperamos assim, juntos e também com essa iniciativa, que cada adolescente e jovem possa ser reconhecido pelo seu potencial, que possui de transformar a sua própria história quando encontra acolhimento, orientação e oportunidades reais. Não temos dúvidas que a profissionalização, a qualificação e a preparação para o mundo do trabalho são instrumentos poderosos de inclusão social. E que quando oferecemos conhecimento, desenvolvemos habilidades e ampliamos possibilidades de inserção profissional, estamos fortalecendo a autonomia desses adolescentes e reduzindo fatores de vulnerabilidade que muitas vezes contribuem para a reincidência. Isso é o que eles mais pedem, oportunidades para a transformação.
1: Criado pelo Ministério Público da Bahia, o Na Medida Certa fortalece o sistema socioeducativo e busca garantir direitos previstos no Estatuto da Criança e do Adolescente e na Lei do SINASE. A iniciativa também incentiva a atuação integrada da Rede de Proteção à Infância e à Juventude. Para o Procurador-Geral de Justiça da Bahia, Pedro Maia, investir em oportunidades é investir no futuro da juventude.
3: Um momento importante, isso é uma solidariedade que retrata um trabalho árduo, compartilhado, coordenado e que tem um foco específico de cuidar do futuro da nossa Bahia. Cuidar do futuro porque, tratando das questões dos adolescentes, estamos olhando para aqueles que vão estar nessas posições de comando, de direção e ocupando todos os demais espaços da sociedade. Sem dúvida alguma, é uma alegria muito grande formalizar nesse momento esse trabalho árduo que foi feito para chegar até aqui. 40 adolescentes beneficiados dessa turma, onde o Medida Certa atua nas diversas frentes e vai realmente transformar a vida desses adolescentes.
1: O projeto é desenvolvido pelo MP da Bahia por meio do Centro de Apoio Operacional da Criança e do Adolescente, em parceria com o Ministério dos Direitos Humanos e da Cidadania e executado pela Fundação José Silveira. A expectativa é ampliar as oportunidades de desenvolvimento pessoal, profissional e de construção de novos projetos de vida para adolescentes e jovens atendidos pelo sistema socioeducativo. 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
4: 6 horas e 3 minutos.
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0: 6:18.
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3: Oi, mãe, tudo bom? Graças a Deus, faz apenas alguns dias que você me concebeu em sua barriguinha. Na verdade, eu não posso explicar como estou feliz em saber que você será minha mãe. Tudo parece indicar que eu serei a criança mais feliz do mundo. Mãe, já passou um mês desde que fui concebido e já começo a ver como meu corpinho começa a se formar. Quer dizer, não estou tão lindo como você, mas me dê uma oportunidade.

0: Não chore, não vai acontecer nada. Mamãe, não se deite ainda, são 2 horas da tarde. Não tenho sono, quero continuar brincando com minhas mãozinhas. O que esse tubinho está fazendo na minha casinha? É um brinquedo novo? Olha, ei, por que estão sugando minha casa? Mamãe! Espere, essa é a minha mãozinha. Moço, por que arrancou? Não vê que me machuca? Mamãe, me defenda! Mamãe, me ajude! Não vê que ainda sou muito pequeno para me defender sozinho? Diga para eles pararem. Juro a você que vou me comportar bem e que não vou mais te chutar.
1: Mamãe, já se passaram 17 anos desde aquele dia. E eu daqui de cima observo como ainda te machuca ter tomado aquela decisão. Por favor, não chore. Lembre-se que eu te amo muito e que estarei aqui te esperando com muitos abraços e beijos.
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0: Os próximos dias serão de sol em quase todo o Brasil. A previsão é do Instituto Nacional de Meteorologia, o IMET, que aponta que os próximos dias serão de tempo seco em todas as regiões do país. Só que os dias ensolarados também têm vindo com a preocupação para o risco de queimadas. Meteorologista do IMET, Wendel Fialho, conta que o órgão está monitorando o quadro, com atenção especial para a região central do Brasil.
1: O IMET está com aviso de umidade baixa, né? Principalmente ali para o Brasil central, né? Essa é uma região que está inerente a essa época do ano. Então, o que é que a gente tem para essa época do ano, né? Que é característico para a região? Baixa umidade, né? E temperaturas, por vezes, até elevadas. Então, isso é uma combinação que apresenta um risco até que elevado para a questão de queimadas, né? Então, esse aviso de baixa umidade, ele vai persistir ainda pelos próximos dias, né? A gente vai estar continuar monitorando essa situação.
0: Mas além de sol e tempo firme em quase todo o país, o final de semana também será marcado por frio. As baixas temperaturas devem se concentrar mais nas regiões sul e sudeste do país, como detalha Fialho.
1: Sul do Brasil, a gente tem uma mínima, né? Ali vai ficar em torno de 10, principalmente ali no extremo sul do Rio Grande do Sul, ali na região de Bagé, Pelotas ali, temperatura variando ali de 10 a 11 graus, na Serra Gaúcha em torno de 12 mais ou menos, Serra Catarinense ficando por volta dos 10 graus, Paraná também ali na casa dos 7 graus, principalmente o município ali de General Carneiro. Já ali para a região sudeste do Brasil, a gente tem valor próximo de 10, até um pouco menos isso aí, já no sul de Minas, ali naquela região ali de Monte Verde, temperaturas que vão girar em torno ali de 7, 8, 9 graus, né? Podendo chegar até 6 graus, tudo isso no sul de Minas.
0: O IMET aponta que mesmo no Nordeste, os termômetros não devem registrar mais do que 20 graus. A previsão, no entanto, é que as temperaturas mais altas durante o final de semana sejam registradas nas regiões Norte e Centro-Oeste, daí sim passando até mesmo dos 20 graus durante o final de semana. 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
2: Tenha, né, uma vida social ativa. Socializar é uma necessidade do ser humano, assim como beber água. Aproveite momentos de lazer para trocar mensagens ou ligar para os amigos e familiares. Manter essas conexões vivas alivia o estresse e nos deixa mais felizes.
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5: 6 horas e 32 minutos.
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0: 6:46.
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2: Conservar bem os alimentos é importante para aumentar a sua durabilidade e evitar o desperdício. Sabia que existe uma forma de organizar a geladeira para garantir uma boa conservação? Na porta, guarde bebidas e geleias. No compartimento superior ficam os frios e as carnes refrigeradas. Na primeira prateleira, coloque leite e comidas prontas. Na segunda, guarde ovos e frutas aquosas como melancia e laranja. Os outros tipos de frutas e carnes em descongelamento ficam aqui, na terceira prateleira. Verduras e legumes devem ficar dentro da gaveta. Já os peixes e outros produtos congelados, guarde no congelador. Viu como é fácil? Uma geladeira organizada faz toda a diferença.
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1: Jorge Jesus foi anunciado e apresentado como treinador da seleção portuguesa nesta sexta. Ele chega para substituir o espanhol Roberto Martínez, que deixou a equipe após a eliminação da Copa do Mundo nas oitavas de final. Na ocasião, Portugal perdeu para a Espanha por 1-0. Durante a apresentação, o técnico falou o quanto está feliz e honrado por comandar a seleção. Jorge Jesus disse que não há muita diferença em relação ao trabalho feito em clubes e que sempre se preparou para esse momento.
2: Eu vou-me adaptando às circunstâncias, preparei-me para este dia, preparei-me desportivamente para poder ser selecionador da nossa seleção, estou preparado para isso e, portanto, nada para mim vai ser muito diferenciado do que é trabalhar numa seleção e o que é trabalhar num clube.
1: O treinador não descartou utilizar Cristiano Ronaldo e declarou que a participação do craque depende dele.
2: Ainda não falei com o Cris. O Cris nunca vai ser um problema para a seleção, não é para a seleção nem para mim. Isso é uma conversa que vamos ter os dois. O que é que ele quer fazer para o futuro da carreira dele? Sei que ele quer continuar a jogar no Al-Nassr. Agora o Cris, como todos, a partir do momento que esteja a jogar e que tenha condições para ser selecionado, eu farei dentro de um limite e dentro de umas condições que eu achar que são as melhores para a seleção.
1: Jorge Jesus ainda citou o Neymar e os problemas que teve com o brasileiro.
2: Isso para mim, o meu passado, o nome não conta. Eu já treinei os dois melhores jogadores do mundo, falta-me o terceiro que já não vou treinar, que é o Messi. Treinei Neymar, treinei o Ronaldo. E eu, Neymar, um dia disse assim: tu, finiche. Ok? E pronto, portanto, aquilo que eu achar que é melhor para a equipa, que é melhor para a seleção, é assim.
1: Jesus passou por vários clubes em sua carreira, ganhou destaque com o Benfica, onde foi campeão português, também treinou o Sporting e ficou muito conhecido no Brasil por uma passagem vitoriosa pelo Flamengo. No rubro-negro venceu o Brasileiro, a Libertadores, o Carioca, a Supercopa do Brasil e a Recopa. Ele ainda foi campeão saudita pelo Al Hilal e Al Nassr. Agência Rádio Web de Lisboa, Norberto Notari.
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3: Troque planos de internet e TV. Se você não utiliza tudo que é disponibilizado em seus planos e assinaturas, troque por outro mais barato.
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5: 7:04.
6: Bom dia, ouvintes da Rádio Novo Amanhecer FM. O programa Eco da Cidadania traz um tema para todos nós, servidores públicos, refletirmos. É sobre a importância dos sindicatos na vida dos servidores públicos e de todos os trabalhadores em geral. Nenhum país sobrevive e nenhum governo exerce o seu papel sem o corpo de servidores responsáveis pelo labor diário. Devemos sempre ter consciência do nosso papel no contexto do Estado e do nosso país. Veja o que diz Antônio Silvan Oliveira, presidente do Sindiquímicos Guarulhos, sobre a importância dos sindicatos na conquista de direitos sociais. Ele observa, por alguns minutos, tenta imaginar o mundo atual sem a presença do sindicato.
7: Não importa a categoria econômica, pense como seria a nossa sociedade. Alguém se recorda da época em que o salário não era pago em bancos, mas por meio de envelopes de papel em que o funcionário pegava no Departamento de Recursos Humanos, conhecido como Departamento Pessoal, e quando as mulheres ficavam grávidas e retornavam ao emprego, muitas vezes poucos dias após o parto, e perdiam sua vaga?
6: O trabalhador, perto da aposentadoria, quase sempre acabava mandado embora. E o acesso ao estudo? O funcionário tinha de se virar. O importante para o empregador é que no dia seguinte ele estivesse de pé na linha de produção, de preferência sem sono. Não existia qualquer apoio ao trabalhador que optasse por estudar, visando o crescimento profissional.
7: Nesses poucos exemplos citados acima, pretendemos mostrar a importância das entidades sindicais em nosso mercado de trabalho. O imenso valor das convenções coletivas, onde por meio de lutas conseguimos garantir diversas conquistas para o trabalhador. Na maioria das vezes, muitas delas acabaram encampadas pelo governo por causa da sua grandiosidade.
6: Cito, por exemplo, a licença maternidade. Após alguns anos, virou lei federal e toda mulher, após ganhar seu bebê, tem assegurado a estabilidade. Aliás, quando algum empresário insensível demite uma funcionária grávida, acaba punido pela Justiça do Trabalho.
7: Essa conquista teve a colaboração de companheiros sindicalistas que visualizaram o bem-estar da trabalhadora. Foram sensíveis em perceber que é extremamente agressiva a mulher ser obrigada a voltar ao emprego poucos dias após ter dado à luz.

0: Acabamos de ouvir Tente Outra Vez com Raul Seixas, O Meu País com Flávio José, O Preço com Engenheiros do Havaí. Por meio das convenções coletivas e até mesmo paralisações, os sindicatos têm garantido inúmeros direitos aos trabalhadores de diversas categorias. Essa luta ocorre há vários anos, desde a década de 60. Mesmo durante o regime militar, quando as entidades sindicais sofreram terrível perseguição, na mesa de negociação aparecia alguma pauta de cunho social.
1: Portanto, consideramos extremamente perigoso quando, por desconhecimento, o brilhante trabalho das entidades sindicais é ocultado. Suas conquistas são jogadas no lixo e passam a receber todo tipo de críticas ruins.
0: No atual mundo globalizado, é extremamente importante o fortalecimento sindical, porque o capital transnacional, mais do que nunca, visa com grande intensidade aumentar o dinheiro no seu caixa, porém à custa de precarização da mão de obra e baixos salários, se possível passando por cima de todos os direitos econômicos e sociais conquistados.
1: Trabalhador e trabalhadora, imagine se não existisse o Sindicerv nessa cidade. Quem estava ao lado do servidor ou da servidora? Quem iria correr atrás dos direitos previstos na Constituição Federal, mas que não chega ao trabalhador se não for através de uma luta árdua? Servidor ou servidora, será que sozinho você teria coragem suficiente de correr

0: Aires com Sua Dor.
1: Acabamos de ouvir Ouro de Tolo com Raul Seixas, Vou Liberdade com Jessé, Calamidade Pública com Edson Gomes. A união de todos pelo mesmo propósito gera acontecimentos positivos para grandes conquistas. É importante observar o contraponto que faz o Sindserv frente a uma administração pública, pois equilibra o discurso e a situação do gestor ou gestora, imprimindo no âmbito municipal os princípios tão necessários estabelecidos pela Constituição Federal de 1988, no seu artigo 37.
2: É importante dizer que o Sindserv BM não é contra a pessoa ou administração. O Sindserv BM é a favor do servidor e da servidora. Por isso, luta e atua a cada dia com mais efetividade e entusiasmo, no sentido de fazer valer os direitos desses heróis e heroínas que realizam com competência e seriedade o trabalho para o qual prestou concurso neste município.
1: Também defende a realização de concursos públicos, visto que desta forma o trabalhador ou trabalhadora garanta sua estabilidade profissional, independente de quem seja o gestor ou a gestora.
2: O Sindserv BM é de fundamental importância para todas as classes profissionais do município de Brotas de Macaúbas, pois se trata de uma organização que defende políticas coletivas e que luta pelo progresso dos trabalhadores no serviço público.

0: acabamos de ouvir Cidadão com Zé Geraldo, A Natureza das Coisas com Flávio José, Eu Só Peço a Deus com Mercedes Souza e Beth Carvalho. O mundo está vivendo um momento de grandes transformações e nós, servidores públicos, não estamos de fora dessas mudanças, sendo necessário que nos organizemos para o fortalecimento da luta que deve ser de todos nós.
1: Sindicalizar-se é mais que participar da sua entidade de classe, é exercer sua cidadania, é valorizar sua profissão e seu trabalho, é lutar por seus direitos já conquistados, ampliando-os.
0: Em resumo, podemos dizer que os trabalhadores encontram no sindicato uma tribuna de expressão pessoal que não seria possível de outra forma. Filie-se e garanta seus direitos de trabalhador e trabalhadora. Não fique de fora, venha fazer parte dessa luta, pois essa bandeira pode fazer parte da sua história. Só depende de você. O Sindiserve tem fundamental importância para a classe trabalhadora. A luta por objetivos nos fortalece. Fique forte. Sindicalize-se.

Acabamos de ouvir O Filho do Dono com Flávio José, O Último Julgamento com Chitãozinho Chororó, Zé e José com Zé Geraldo. Chegamos ao final de mais um programa do Sindicerve, o Eco da Cidadania. Sempre acreditando em um novo amanhã com mais qualidade de vida e uma sociedade mais justa e humana. Pois quando se faz o possível, o que parece impossível acontece. Como disse Charlie Chaplin, as coisas imprescindíveis da vida surgiram do que parecia impossível. Desejamos um feliz final de semana para todos os ouvintes e para todos os sócios e sócias. Fiquem com Deus e ouça até o fim com Engenheiros do Havaí.

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3: 8:01, bom dia, está começando nessa manhã de sábado, hoje dia 11 de julho de 2026, mais um programa Conexão 104. A partir de agora você pode participar aqui do programa Manhã 104.
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3: Participe aqui do programa Conexão 104 da Rádio Novo Amanhecer FM nesse sábado. E a temperatura aqui em Brotas e Macaúbas nesse momento marca 21 graus. 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Bom dia a você curtindo o nosso programa em 104,9 aqui em toda a região, também você que acompanha pela internet em todo o Brasil, em todo o mundo, valeu pela sintonia. Agora em nossa programação tem Targino Gondim aqui na 104,9 com a música Uma Brasileira. Bom dia!

0: Rádio Novo Amanhecer FM 104,9, tá aí na programação Banda Calypso com a música Lua Me Traiu. Tivemos também Celine Dion aqui na programação da Rádio Novo Amanhecer FM. Rádio Novo Amanhecer FM, 8 horas 13 minutos aqui na Rádio Novo Amanhecer. Muito obrigado a todos pelo carinho, pela audiência. E nesse dia 11 de julho de 2026, hoje dia 11 de julho, hoje é o Dia Mundial da População. Foi criado em 1989 pela ONU para refletir sobre o crescimento populacional, saúde reprodutiva e sustentabilidade. Hoje também é o Dia da Pizza aqui no Brasil. Foi instituído em São Paulo no ano de 1985 e tornou-se uma celebração nacional da iguaria mais popular do país. Hoje é o Dia do Mestre de Banda, homenagem aos regentes de fanfarras e bandas marciais que mantém viva a tradição musical. Hoje é também o Dia do Advogado Trabalhista, reconhecimento aos profissionais que defendem direitos trabalhistas. Hoje é o Dia do Trabalhador em Serviços de Conservação e Limpeza, valorização de quem garante a manutenção da limpeza urbana. Hoje também é o Dia Nacional do Socorrista, celebra profissionais que atuam em emergências e salvam vidas. Hoje os santos do dia hoje é São Bento, fundador da Ordem Beneditina, autor da regra Ora et Labore, proclamado padroeiro da Europa. Hoje também é dia de Santa Olga de Kiev, duquesa que difundiu o cristianismo na Rússia. Hoje é dia também de Papa São Pio I, pontífice que combateu heresias gnósticas. Hoje é dia também de Santo Olivério Pulchrete, bispo irlandês mártir. E outros mártires: Santo Abúndio, São Januário e Santa Pelágia. 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Você pode participar aqui do nosso programa. É muito fácil nessa manhã de sábado aqui na programação da Rádio Novo Amanhecer. Anote aí.
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0: Participe aqui da programação da Rádio Novo Amanhecer FM nessa manhã de sábado. Vou dar um bom dia ao pessoal que estão aí na feira, aí acompanhando a programação da Rádio Novo Amanhecer FM. Um ótimo sábado.
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Olá, meu amigo, olá, minha amiga ouvinte, graça e paz da parte de Cristo Jesus. Que a esperança seja a nossa permanente companheira, porque Deus está conosco e caminha conosco. Eu gostaria de conversar sobre os pactos, sobre os acordos com a mediocridade. Muitas vezes nós aceitamos que a outra pessoa não cresça e compactuamos com a sua indiferença e com a sua falta de empenho e de busca para o crescimento. O amor é um sentimento, mas também é mais do que um sentimento, é um empenho. O amor não é motivo para nos prejudicarmos. Não se pode pagar pelos erros das pessoas que nós amamos. Não se pode compactuar com os erros. Cada um tem a sua vida, cada um constrói a sua história. No entanto, dá para colocar dúvidas naquilo que muitas pessoas fazem pelos seus filhos, pelos seus pais, pelos avós. Muita gente sente remorso ao dizer não para aqueles que amam, quando deveriam até dizer não. As nossas atitudes impulsionadas por amor devem gerar coisas boas para nós e para os outros. Se você faz algo por amor e se sente prejudicado, deveria repensar a forma de fazê-lo. Se você faz algo por amor e o ser amado continua a errar, continua a fazer coisas que colocam em risco a felicidade, a paz, o equilíbrio da sua família, você está fazendo coisa errada. Se você paga as dívidas de jogo do seu pai ou do seu irmão, você está prolongando uma agonia. Você, de certa forma, está compactuando com a mediocridade. Você está aliado também, de certa forma, ao erro do outro. Amor não pode ser usado como justificativa para gerar sofrimento. Atitudes tomadas por amor devem gerar paz, equilíbrio e tranquilidade de espírito. No entanto, o amor exige em determinados momentos deixarmos de lado os pactos silenciosos que prolongam a agonia para a tomada de decisão que favorece o amadurecimento do outro. Temos que saber dizer não com o erro do outro quando preciso for. Naturalmente que em alguns momentos nós precisamos ser companheiros para fazer a pessoa crescer. Também esse é um aspecto importante. Mas compactuar sempre com o erro do outro

0: caro e minha cara ouvinte, pensemos nisso. Um forte abraço para você. Deus te abençoe em nome do Pai, do Filho e do Espírito Santo. Amém.
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2: 8h21, bom dia, você sintonizado aqui na Rádio Novo Amanhecer FM. 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
2: 8h21 aqui na Rádio Novo Amanhecer, na sintonia, tem nosso ouvinte Maísa Souza, está curtindo a programação em Ponto Novo, Bahia, HP Skank.

0: Segundo a imprensa esportiva britânica, o piloto Max Verstappen estaria negociando com a McLaren para formar uma dupla dos sonhos com Lando Norris. Mas Mark Webber, ex-piloto de Fórmula 1 e atual empresário de Oscar Piastri, negou que o piloto australiano pretende deixar a McLaren no final da próxima temporada. Segundo Webber, não tem nada acertado sobre uma possível dança das cadeiras envolvendo Verstappen e Piastri. Apenas boatos.
1: Agora são 8h26 aqui na Rádio Novo Amanhecer FM, nesse sábado, dia 11 de julho de 2026. Programa Conexão 104 com você. 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
4: Na sintonia tem nosso ouvinte, Zefa Olímpia. Bom dia, Zefa.

0: 8h43 aqui na Rádio Novo Amanhecer FM. Tá aí nosso programa Roberto Carlos. Quando? Tivemos também Luiz Carlos, Sempre a Saída. Passou por aqui o Dominguinhos com a música Eu Só Quero Um Xodó. Esta é a Rádio Novo Amanhecer FM 104,9 nessa manhã de sábado. E você pode participar aqui do nosso programa, é muito fácil.
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0: Programa Conexão 104 aqui na Rádio Novo Amanhecer FM. Quero desejar um bom dia para os nossos ouvintes aí curtindo a programação. Mandar um bom dia para a Cristina e também o Neném de Bela aí curtindo a programação da Rádio Novo Amanhecer FM. Um ótimo sábado, muito obrigado pela audiência, pela sintonia aqui na Rádio Novo Amanhecer FM.

O principal índice da Bolsa Brasileira, Ibovespa, fechou a sexta-feira em alta de 2,97%, cotado aos 177.866 pontos. A inflação de junho desacelerou para 0,16%, abaixo da expectativa do mercado, favorecendo os ativos brasileiros. O resultado reforçou a percepção de um cenário mais favorável para a inflação e impulsionou o mercado de ações. Entre as ações com maiores altas estão as dos hotéis Oton, com salto de 14,64%. Já entre as maiores baixas estão as ações da manufatura de brinquedos Estrela, com recuo de 19,63%. O volume total negociado na B3 foi cerca de R$ 24 bilhões de reais, em meio a pouco mais de 3 milhões de negócios. Os dados da Bolsa podem ser consultados no site da B3. Reportagem Viviane Oliveira.

0: 8h56 aqui na Rádio Novo Amanhecer FM, tá aí nosso programa Unha Pintada com a música Condenado. Tivemos também Dedé Quixote, Amor dos Outros. Passou por aqui o Amado Batista e Elias Wagner, Sou Igualzinho a Você. 8h56 aqui na Rádio Novo Amanhecer FM, um ótimo sábado a você sinalizado aqui em nosso programa. 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
2: Comerciais de casas de apostas esportivas, as chamadas bets, terão de cumprir regras mais duras. As novas medidas colocam este tipo de publicidade em um regramento similar ao de propagandas de cigarros e bebidas. A decisão foi anunciada pelo ministro da Fazenda, Dário Durigan, nesta quinta-feira, com a promessa que a portaria com as novas regras seja publicada ainda nesta sexta-feira. De acordo com Durigan, os comerciais das bets legalizadas no Brasil terão de ser acompanhados de uma série de alertas sobre os riscos das apostas.
3: Após toda a publicidade de bets, ou junto com toda a publicidade de bets, uma advertência em nome do Ministério da Fazenda. As advertências, portanto, que devem constar das peças publicitárias regulares, serão as seguintes. Ministério da Fazenda adverte: apostar faz você perder dinheiro. A segunda, Ministério da Fazenda adverte: apostar pode causar dependência. E a terceira, Ministério da Fazenda adverte: aposta não é investimento.
2: Uma outra portaria, esta em conjunto com o Ministério da Justiça, também vai restringir a ação de comentaristas esportivos. Segundo Durigan, a ideia é impedir que estes deem respaldo para as apostas durante transmissões esportivas.
3: Regras que imponham não adotar senso de urgência nas chamadas para bets. Outra proibição: não é regular, não é lícito que se induza a erro o consumidor, que se induza a erro o potencial apostador, misturando um comentário de alguém que é especialista, alguém que é um comentarista especializado sobre um determinado jogo, sobre um determinado assunto, ele dizendo que a melhor aposta é uma ou o caminho a ser adotado é aquele, portanto induzindo o consumidor a adotar uma certa prática com um verniz de respaldo técnico.
2: O texto ainda deve prever uma série de restrições, como, por exemplo, proibir comerciais de bets que usem ganhos como iscas para atrair novos apostadores. Em caso de descumprimento das regras, as penalidades previstas são multas que podem chegar a 20% do faturamento da empresa que opera a bet. As empresas que descumprirem também poderão ter a sua atuação suspensa por até 180 dias. 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Produção e reportagem, Eduardo Amaral.
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4: 9:03 aqui na Rádio Novo Amanhecer FM, seguindo aqui com o programa Conexão 104, nesse sábado, hoje, dia 11 de julho de 2026. Agora tem Eduardo Costa, Imagina Eu.

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1: A Toys for Bob, estúdio responsável por jogos como Spyro Reignited Trilogy e Crash Bandicoot 4, demonstrou interesse em trabalhar em um novo título da franquia Banjo-Kazooie. Segundo integrantes da desenvolvedora, há muitos fãs da série dentro da equipe e seria incrível ter a oportunidade de produzir uma sequência. O estúdio acredita que o estilo de Banjo-Kazooie, baseado em aventura, exploração e plataformas, combina perfeitamente com sua experiência. Atualmente, a Toys for Bob trabalha em Spyro Around Beyond, projeto desenvolvido com o apoio da Xbox, fortalecendo ainda mais a relação entre as empresas. Apesar de estar sem um novo jogo principal desde 2008, Banjo-Kazooie continua sendo uma franquia querida pelos jogadores. Os personagens apareceram em Super Smash Bros. Ultimate e os jogos clássicos foram relançados no Nintendo Switch Online, mantendo viva a esperança dos fãs por um possível retorno da série.
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2: 9h22 aqui na Rádio Novo Amanhecer FM. Rádio Novo Amanhecer FM 104,9. Quero desejar um bom dia para o nosso ouvinte, o Neném de Bela. Bom dia!
3: Bom dia, Fernando Bosta. Tudo bom? Como é que tá as coisas? Aqui é Neném de Bela, fazendo serviço aqui em casa. Queria pedir a próxima música aí para mim curtir aqui mais meu amor de minha vida, Cristina. Tô aqui fazendo serviço aqui em casa.

0: 9h29 aqui na rádio Novo Amanhecer FM. Tá aí Tairone e Unha Pintada, Eu Me Apaixonei. Antes, Amado Batista com a música Amar Amar. 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
2: O português Jorge Jesus é o novo técnico da seleção portuguesa de futebol. Ele será o substituto de Roberto Martínez, que deixou o comando da seleção portuguesa após eliminação na Copa. Jesus assinou um contrato válido até 2030. Então, ele vai comandar os portugueses na Eurocopa de 2028 e na Copa de 2030. O primeiro jogo sob seu comando será no dia 24 de setembro contra o País de Gales, em jogo válido pela UEFA Nations League.
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8: Agora são 9 horas e 35 minutos, 9h35 aqui na Rádio Novo Amanhecer FM, na sintonia. Até nosso ouvinte Miralva está aqui participando, desejando um bom dia para sua irmã Maria Cristina, aí na audiência e todos sintonizados na 104,9.

0: terço da Divina Misericórdia. Em nome do Pai, do Filho e do Espírito Santo.
1: Amém.
0: Creio em Deus Pai Todo-Poderoso, Criador do céu e da terra, e em Jesus Cristo, seu único Filho, nosso Senhor, que foi concebido pelo poder do Espírito Santo, nasceu da Virgem Maria, padeceu sob Pôncio Pilatos, foi crucificado, morto e sepultado, desceu à mansão dos mortos, ressuscitou ao terceiro dia, subiu aos céus, está sentado à direita de Deus Pai Todo-Poderoso, donde há de vir a julgar os vivos e os mortos. Creio no Espírito Santo, na Santa Igreja Católica, na comunhão dos santos, na remissão dos pecados, na ressurreição da carne, na vida eterna.
1: Amém.
0: Pai nosso que estais no céu, santificado seja o vosso nome. Venha a nós o vosso reino. Seja feita a vossa vontade, assim na terra como no céu.
2: O pão nosso de cada dia nos dai hoje. Perdoai as nossas ofensas, assim como nós perdoamos a quem nos tem ofendido. E não nos deixeis cair em tentação, mas livrai-nos do mal. Amém.
0: Ave Maria, cheia de graça, o Senhor é convosco. Bendita sois vós entre as mulheres, e bendito é o fruto do vosso ventre, Jesus.
2: Santa Maria, Mãe de Deus, rogai por nós, pecadores, agora e na hora de nossa morte. Amém.
0: Eterno Pai, eu vos ofereço o corpo e sangue, alma e divindade de vosso diletíssimo Filho, nosso Senhor Jesus Cristo, em expiação dos nossos pecados e os do mundo inteiro. Pela vossa dolorosa paixão,
2: tende misericórdia de nós e do mundo inteiro.
0: Pela vossa dolorosa paixão,
2: tende misericórdia de nós e do mundo inteiro.
0: Pela vossa dolorosa paixão,
2: tende misericórdia de nós e do mundo inteiro.
0: Pela vossa dolorosa paixão,
2: tende misericórdia de nós e do mundo inteiro.
0: Pela vossa dolorosa paixão,
2: tende misericórdia de nós e do mundo inteiro.
0: Pela vossa dolorosa paixão,
2: tende misericórdia de nós e do mundo inteiro.
0: Pela vossa dolorosa paixão,
2: tende misericórdia de nós e do mundo inteiro.
0: Pela vossa dolorosa paixão,
2: tende misericórdia de nós e do mundo inteiro.
0: Pela vossa dolorosa paixão,
2: tende misericórdia de nós e do mundo inteiro.
0: Pela vossa dolorosa paixão,
2: tende misericórdia de nós e do mundo inteiro.
0: Eterno Pai, eu vos ofereço o corpo e sangue, alma e divindade de vosso diletíssimo Filho, nosso Senhor Jesus Cristo, em expiação dos nossos pecados e os do mundo inteiro. Pela vossa dolorosa paixão,
2: tende misericórdia de nós e do mundo inteiro.
0: Pela vossa dolorosa paixão,

0: vossa dolorosa paixão,
1: tende misericórdia de nós e do mundo inteiro.
0: Pela vossa dolorosa paixão,
1: tende misericórdia de nós e do mundo inteiro.
0: Eterno Pai, eu vos ofereço o corpo e sangue, alma e divindade de vosso diletíssimo Filho, nosso Senhor Jesus Cristo, em expiação dos nossos pecados e os do mundo inteiro. Pela vossa dolorosa

0: Eterno Pai, eu vos ofereço o corpo e sangue, alma e divindade de vosso diletíssimo Filho, nosso Senhor Jesus Cristo, em expiação dos nossos pecados e os do mundo inteiro. Pela vossa dolorosa paixão,
1: tende misericórdia de nós e do mundo inteiro.
0: Pela vossa dolorosa paixão,
1: tende misericórdia de nós e do

0: tende misericórdia de nós e do mundo inteiro.
1: Pela vossa dolorosa paixão,
0: tende misericórdia de nós e do mundo inteiro.
1: Pela vossa dolorosa paixão,
0: tende misericórdia de nós e do mundo inteiro.
1: Pela vossa dolorosa paixão,
0: tende misericórdia de nós e do mundo inteiro.
1: Eterno Pai, eu vos ofereço o corpo e sangue, alma e divindade de vosso diletíssimo Filho, nosso Senhor Jesus Cristo, em expiação dos nossos pecados e os do mundo inteiro. Pela vossa dolorosa paixão,
0: tende misericórdia de nós e do mundo inteiro.
1: Pela vossa dolorosa paixão,
0: tende misericórdia de nós e do mundo inteiro.
1: Pela vossa dolorosa paixão,
0: tende misericórdia de nós e do mundo inteiro.
1: Pela vossa dolorosa paixão,
0: tende misericórdia de nós e do mundo inteiro.
1: Pela vossa dolorosa paixão,
0: tende misericórdia de nós e do mundo inteiro.
1: Pela vossa dolorosa paixão,
0: tende misericórdia de nós e do mundo inteiro.
1: Pela vossa dolorosa paixão,
0: tende misericórdia de nós e do mundo inteiro.
1: Pela vossa dolorosa paixão,
0: tende misericórdia de nós e do mundo inteiro.
1: Pela vossa dolorosa paixão,
0: tende misericórdia de nós e do mundo inteiro.
1: Pela vossa dolorosa paixão,
0: tende misericórdia de nós e do mundo inteiro.
1: Deus Santo, Deus Forte, Deus Imortal,
0: tende piedade de nós e do mundo inteiro.
1: Deus Santo, Deus Forte, Deus Imortal,
0: tende piedade de nós e do mundo inteiro.
1: Deus Santo, Deus Forte, Deus Imortal,
0: tende piedade de nós e do mundo inteiro.

0: e pisa na cabeça da serpente. Amém.
1: 9h55 aqui na Rádio Novo Amanhecer FM. Tá aí Padre Marcelo Rossi e Gustavo Lima. Maria, passa à frente. Na sintonia da Rádio Novo Amanhecer FM, curtindo o nosso programa, tem a nossa ouvinte, a Zefa Olímpia, está aí sempre na audiência da Novo Amanhecer.

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2: Nesta edição do Doutor Ajuda, vamos saber mais sobre a mielomeningocele. O médico cirurgião Dr. Daniel Cadial nos fala o que é e como prevenir a mielomeningocele.
3: Olá, ouvintes. Espinha bífida é quando ocorre uma falha no processo de fechamento das estruturas que ficam na parte posterior, ou seja, na parte de trás da coluna durante a gestação. Dessa forma, a medula espinhal, que deveria estar muito protegida, fica exposta. Quando fica exposta completamente ao meio externo, chamamos de espinha bífida aberta ou mielomeningocele. Quando existe a pele recobrindo a medula, chamamos de espinhas bífidas ocultas. Essa medula menos protegida, já durante a gravidez, pode sofrer traumas locais e efeitos químicos do próprio líquido em que o bebê fica no útero da mãe, que chamamos de líquido amniótico, acarretando uma série de problemas neurológicos ao nascer, como fraqueza nas pernas, dificultando ou impossibilitando caminhar, e problemas no funcionamento da bexiga, chamado bexiga neurogênica. Em alguns casos, pode ocorrer hidrocefalia, associado ou não a alterações cognitivas. Não se sabe a causa da espinha bífida, mas alguns estudos mostram que quando os níveis de ácido fólico estão baixos, aumenta o risco de ter espinha bífida. Por isso, se está pensando em engravidar, o recomendado é tomar ácido fólico antes de começar a tentar engravidar.
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6: 10h04 aqui na Rádio Novo Amanhecer FM. Na sintonia do nosso programa tem o nosso ouvinte Genésio, está aí trabalhando e sintonizado na 104,9.

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3: Para você que gosta de ter sempre em mãos uma receita prática, saborosa, anote a nossa receita de hoje, que é arroz com lentilha e bacon. Os ingredientes são 2 xícaras chá de lentilha, 1 tablete de caldo de legumes, 3 xícaras chá de água, 2 folhas de louro, 200 gramas de bacon, 1 colher sopa de óleo, 1/2 xícara chá de cachaça, 3 xícaras chá de arroz branco cozido, sal, pimenta do reino branca e cheiro verde picado a gosto. Para o preparo, leve ao fogo a lentilha com o caldo, a água e o louro. Cozinhe até ficar macia, mas sem desmanchar. Escorra. Depois, numa panela, coloque o bacon picado, o óleo e frite até dourar. Junte a cachaça e ferva por 3 minutos em fogo baixo. Adicione o arroz em seguida. Tempere com sal, a pimenta e o cheiro verde. Junte a lentilha, mexa com cuidado e transfira para uma travessa funda. Polvilhe com mais cheiro verde e sirva em seguida. A cachaça nesta receita é um ingrediente opcional. Bom apetite para você, aproveite este arroz com lentilha e bacon que fica uma delícia. Até a nossa próxima receita, um beijo.
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4: 10h19 aqui na Rádio Novo Amanhecer FM, agora tem o som do Dire Straits.

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1: Segundo a imprensa norte-americana, a FIFA vai comercializar pedaços do gramado que será utilizado na final da Copa, no próximo dia 19 de julho. Apenas torcedores americanos e europeus poderão comprar as lembranças. Serão três categorias, com preços que iniciam em 450 e podem chegar a 3 mil dólares. Dizem que cada categoria terá 2.026 unidades disponíveis.
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5: Agora são 10h29, agora tem Jorge Mateus, Ano Noite.

0: 10h40 aqui na Rádio Novo Amanhecer FM, o Dedê Quixote no som do paredão. Antes, José Augusto Sábado, na sintonia da Rádio Novo Amanhecer FM, tem a nossa ouvinte Cristina. Bom dia.
1: Quero ouvir uma música de Sião Moniz, Vou Sumir Daqui, viu? É Cristina.
2: A música que conquistou o Brasil inteiro. 23 milhões de visualizações. E conquistou São Paulo também, com certeza. 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

0: 10h50 aqui na Rádio Novo Amanhecer FM. Na programação ouvimos Alípio Martins, Onde Andará Você, José Orlando, Americana.
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2: Os limpadores de para-brisa precisam ser trocados uma vez por ano. Assim, os vidros se manterão desembaçados, melhorando sua visibilidade para dirigir. Caso seu veículo não conte com desembaçadores, não se preocupe. Abra um pouco os vidros do veículo.
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0: Agora são 10h51 aqui na Rádio Novo Amanhecer FM. Muito obrigado pela sintonia. Acompanhando a programação, tem a nossa ouvinte Cristina aí sempre na audiência. Bom dia.
3: E eu quero oferecer uma música também de Amado Batista também. Qualquer uma de Amado Batista pra Miralva, viu? Minha irmã, Zé. Minha irmã.

0: Agora são 10h54 aqui na Rádio Novo Amanhecer FM. Bom dia, muito obrigado pela sintonia. Tá aí o Amado Batista, tum tum tum, de saudade, aqui na Rádio Novo Amanhecer FM. Rádio Novo Amanhecer FM 104,9. A sintonia da Rádio Novo Amanhecer FM tem a nossa ouvinte, Edinaura. Bom dia, Edinaura.
1: Bom dia, Fernando Basto. Quero oferecer a música de Guina para Branca. Obrigado.

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1: A Câmara dos Deputados aprovou o projeto de lei número 1845 de 2025, que acaba com a cobrança da tarifa mínima de consumo nos serviços de abastecimento de água e esgotamento sanitário. A proposta altera a lei do saneamento básico. Se o texto virar lei, a cobrança passará a ser composta por duas partes. Uma tarifa básica fixa para cobrir os custos de disponibilidade da infraestrutura do serviço e uma parcela variável, calculada de acordo com o consumo efetivo de cada consumidor. O relator da proposta, o deputado Kim Kataguiri, do Missão de São Paulo, afirmou que a mudança busca tornar a cobrança mais justa. Segundo ele, a tarifa mínima pode penalizar usuários de baixo consumo, como pessoas que moram sozinhas e famílias de baixa renda. O projeto também determina que a nova estrutura tarifária seja implantada de forma gradual. Antes da mudança, será necessário um estudo de impacto socioeconômico e a aprovação de planos de transição pelos órgãos reguladores para preservar o equilíbrio financeiro dos contratos de concessão. Pela proposta, a regulamentação da Agência Nacional de Águas e Saneamento Básico, a ANA, deverá ser observada para bancar os custos recorrentes do serviço, que não dependem do volume consumido, ou seja, a tarifa fixa e básica sem franquia de consumo. Já a parcela variável seguirá sendo cobrada conforme o volume efetivamente consumido. Nos condomínios com hidrômetro único, a tarifa fixa será cobrada por unidade habitacional ou comercial, enquanto a parcela variável será calculada com base no consumo total registrado. O texto prevê um período de transição de 4 anos para a adaptação dos contratos e estabelece que, se a proposta for aprovada pelo Senado e sancionada pelo presidente da República, a nova regra entrará em vigor 180 dias após a publicação da lei. A proposta segue agora para a análise do Senado Federal. Com informações da Agência Câmara de Notícias, Bianca Mingotti.
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0: 7 aqui na Rádio Novo Amanhecer FM, curtindo o nosso programa, até a nossa ouvinte Rosana. Bom dia, Rosana.
1: Vamos de jeito de menina, viu? Que a Rosana tá casada.
2: Desejo de menina.

11:11 aqui na Rádio Novo Amanhecer FM, desejo de menina, Deus, aquele amor. 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Na sintonia tem o Hugo Henrique pedindo aí o Neto LX.

0: e um copo de leite fresco, previamente fervido. Pode-se fazer o mesmo com o creme de leite, juntando uma colher para uma xícara de creme de leite. Obtém-se creme azedo necessário em várias receitas.
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3: Super Dicas. 11h22 aqui na Rádio Novo Amanhecer FM. Desejar um bom dia para o nosso ouvinte aí, o Neném de Bela na sintonia. Bom dia.
4: Bom dia, Fernando Bastos. Queria pedir a próxima música com Grina.

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1: Falamos de amor, muito amor sempre, viu? Alô, Paulo e Pastor.

0: Dana White, todo poderoso do UFC, está empolgado com o confronto entre Conor McGregor e Max Holloway no UFC 329. O ingresso mais barato disponível para o evento está custando mais de $1,000. Lembrando que McGregor voltará ao octógono após 5 anos afastado. Será uma luta de 5 rounds pela categoria peso médio.
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3: Agora são 11h38 aqui na Rádio Novo Amanhecer. Participando aqui do nosso programa, tem a nossa ouvinte Maísa Souza, está na audiência na cidade de Ponto Novo, Bahia. Agora tem mais música.

0: 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Tudo sobre o seu animalzinho de estimação. Dicas para o bem-estar do seu amiguinho.
1: Socialização gradual. Se o seu pet for sociável, introduza-o gradualmente a novas pessoas e animais. Comece com encontros breves e supervisionados e aumente gradualmente o tempo de interação à medida que seu pet se sentir mais confortável.
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2: 11h48 aqui na Rádio Novo Amanhecer, na sintonia tem a Rosana.
3: Bom dia, eu gostaria de escutar mais uma, viu? É Mário Batista, que é Rosana Parque das Águas.

11h52 aqui na Rádio Novo Amanhecer, finalizando aqui essa edição do Conexão 104. Aí desejando um bom dia para os nossos ouvintes aí na sintonia, Neném de Bela, Cristina e todos que estão aí na sintonia da Rádio Novo Amanhecer FM. Muito obrigado pela sintonia aqui na 104,9. A gente se encontra amanhã às 8 horas no Conexão 104, edição de domingo. A todos um excelente final de semana.

0: Coisa boa, menino!
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2: 10 policiais penais foram condenados por integrar um esquema criminoso dentro do conjunto penal de Feira de Santana. A decisão é da Justiça após denúncia apresentada pelo Ministério Público da Bahia. Ao todo, 12 pessoas receberam penas de prisão. Os 10 policiais também perderam os cargos públicos. Eles foram alvos da Operação Sísifo, realizada pelo Ministério Público em parceria com as Secretarias Estaduais de Administração Penitenciária e de Segurança Pública. Segundo as investigações, o grupo facilitava a entrada de celulares, drogas e outros materiais ilícitos no presídio em troca de propina. Também responderam por crimes como organização criminosa, corrupção, tráfico de drogas e lavagem de dinheiro. Apontado como líder do esquema, o policial penal Valmir Pereira de Jesus foi condenado a mais de 28 anos de prisão. As investigações começaram após sucessivas apreensões de celulares, drogas e armas artesanais dentro da unidade prisional. Agência Rádio Web, com informações do município de Feira de Santana, na Bahia, Aline Costa.
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2: 12 horas e 2 minutos.

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1: A prioridade das prioridades. Todos temos necessidades. Há diversos níveis de necessidades. As necessidades de um não são necessariamente as necessidades de outro. Jesus sabe o quanto são reais nossas necessidades. Ele sabe o quanto elas nos afligem e o quanto podemos ser dominados por elas. Mas ele ordenou em Mateus 6:25: não andeis ansiosos pela vossa vida. No contexto, as necessidades abordadas por Jesus são as de ordem básicas: comida, bebida e roupas. Ele não só ordena que não nos preocupemos com elas ou com qualquer outra suposta necessidade, mas nos apresenta uma prática e prioritária solução. Ele diz em Mateus 6:33: buscai, pois, em primeiro lugar o seu reino e sua justiça, e todas as coisas vos serão acrescentadas. O que Jesus basicamente está dizendo é: não se preocupe com suas supostas necessidades, não foque nelas, não se deixe consumir por elas. Elas são apenas meios e não fins. Foque no verdadeiro objetivo da vida. Coloque o reino de Deus como prioridade. Faça do reino de Deus a prioridade das prioridades. O reino de Deus, segundo a Bíblia, significa o pleno governo e domínio de Deus sobre tudo e todos. O reino de Deus é a realidade que em um dia da história ele reinará. Literalmente, esse reino se efetivará por meio de Jesus Cristo, seu Filho amado. Quando de sua primeira vinda, Jesus ofereceu esse reino ao povo de Israel, visto que a eles foi prometido no Antigo Testamento. Para participar desse reino, Israel foi chamado ao arrependimento de seus pecados, tanto por João Batista como pelo Senhor Jesus. Mas a nação não se arrependeu e o reino físico e literal foi adiado. A realidade e a extensão do reino de Deus após a morte, sepultamento e ressurreição do Senhor Jesus não é visto mais de forma visível, mas invisível, no coração. Todas as pessoas, em todas as épocas, são convidadas a participar do reino de Deus. Os requisitos desse convite são os mesmos apresentados por Jesus há 2000 anos atrás. Os que querem participar do reino de Deus precisam se arrepender de seus pecados, abandonar a vida que levam, morrer para si mesmos, entregar suas vidas e desejos a Jesus e servi-lo, expandindo o seu reino até que ele volte para reinar física e literalmente sobre tudo e todos. Assim, a ordem de Jesus hoje, agora, é: buscai o reino de Deus e sua justiça. Os que não entregaram suas vidas ao Rei Jesus não entraram no reino e por isso estão cansados, frustrados, sem propósito de vida e mais, estão se perdendo hoje e eternamente. A única forma de encontrar a vida é entregando-se totalmente a Jesus, fazendo dele o Senhor e Salvador. Aqueles que de alguma forma já disseram sim ao Rei estão no reino de Deus. Esses não podem e nem devem focar nessa vida como fim último. Eles precisam entender que o objetivo de suas vidas não é a vida em si. O foco agora é ampliar e fazer Jesus, o Rei, conhecido às pessoas. O perigo de focar prioritariamente em suas necessidades é que elas podem vir a se tornar um reino particular. A vida pode girar em torno delas, mas Deus nunca prometeu cuidar de suas necessidades simplesmente para que você se sinta bem, confortável e viva tranquilo sem nenhum problema. Suas necessidades são por ele supridas simplesmente para que seu reino avance. O reino de Deus, segundo Jesus, é e deve ser sempre a prioridade das prioridades. Oremos. Senhor Deus, dá-nos tua graça e bênção para colocarmos o reino do Senhor como a prioridade das prioridades. Que aqueles que estão simplesmente focando suas vidas em suas necessidades, em si mesmos, que hoje possam decidir buscar em primeiro lugar o reino do Senhor e a sua justiça, entregar-se a Jesus. E aqueles que o assim fizeram, possam viver para o reino, para seguir o Rei Jesus e expandir o seu reino. Eu oro assim, no nome de Jesus. Amém. Tenha um bom dia.
2: 12 horas e 18 minutos.
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3: Primeira carta de Paulo a Timóteo, capítulo 1, verso 15. Só esse versículo. O apóstolo Paulo escrevendo a Timóteo diz: fiel é a palavra e digna de toda aceitação, que Cristo Jesus veio ao mundo para salvar os pecadores, dos quais eu sou o principal. Nós vamos orar mais uma vez, pedindo que o nosso Deus nos ajude a compreender essas palavras que trazem ensinamentos tão importantes e preciosos para todos nós. Nosso Deus, nós estamos diante de Ti, agradecidos pelo privilégio de estarmos juntos nessa noite para cantar os Teus louvores, receber os novos membros da igreja e também para ouvir a Tua palavra. E nós pedimos que Teu Espírito Santo nos conduza na compreensão dela e que essas coisas que foram escritas pelo apóstolo Paulo há 2000 anos, elas sejam tornadas vivas, eficazes e relevantes para os corações aqui nessa noite. Que todos nós ouçamos a Tua voz através da exposição da Escritura. Oro especialmente por aqueles que ainda não compreenderam o Evangelho e que ainda têm dúvidas, que lutam no seu coração e na sua mente com essas verdades grandiosas que já certamente ouviram de outras pessoas. Nós pedimos que nessa noite haja luz, que Teu Espírito Santo traga conforto, orientação, convicção de pecado, tudo de acordo com a necessidade. É o que nós te pedimos em nome de Jesus. Amém. Queridos, eu quero nessa noite expor o Evangelho de Jesus Cristo a partir dessas palavras que foram escritas há 2000 anos atrás por um judeu chamado Saulo. Ele era um perseguidor feroz do cristianismo. Ele não acreditava que Jesus era aquilo que ele dizia. Jesus dizia que era o Filho de Deus e que ele era o Messias, aquele que os judeus esperavam durante muito tempo para ser o Salvador, não somente deles, mas também de todas as nações. Jesus dizia que era essa pessoa. Ele dizia que foi enviado por Deus. Ele dizia que era aquele de quem Moisés havia falado, que os antigos profetas haviam anunciado. Mas os judeus não criam nele e Saulo de Tarso também não. E Saulo era um judeu muito fervoroso. Ele era muito envolvido com a religião dele, o judaísmo. E ele achava que Jesus Cristo era um falso profeta. E ele dedicou a vida dele a perseguir Jesus. E não somente a Jesus, mas os seus seguidores. Nós não temos certeza se ele chegou a conhecer Jesus pessoalmente, mas ele se tornou o maior adversário dos primeiros discípulos de Jesus no século I. Ele era um jovem zeloso, era um jovem muito capacitado. Ele tinha sido instruído na religião dos seus pais, que era o judaísmo. Ele tinha sido instruído na cultura romana. O pai dele tinha cidadania romana e Paulo também herdou essa cidadania. E Paulo estudou fora da região de Jerusalém, então ele conhecia os poetas, os escritores, os filósofos gregos, conhecia a literatura grega, era capaz de citar os principais autores e as figuras mais conhecidas daquela época. Era um homem extremamente culto, extremamente preparado, se destacava dos outros da sua idade. E a missão dele foi destruir o cristianismo. Ele queria acabar com o cristianismo, achava, como eu disse, que Jesus era um falso profeta e que os seguidores de Jesus eram pessoas lunáticas, pessoas loucas, que não sabiam o que estavam fazendo, seguindo aquele

em que os judeus mataram um cristão chamado Estevão. E depois, mesmo depois que Estevão apresentou uma argumentação, um discurso muito claro de por que que ele, sendo judeu, tinha acreditado em Jesus, mas os judeus de Jerusalém fecharam os ouvidos e começaram a apedrejar Estevão. Mataram Estevão à pedrada. E adivinha quem estava segurando a roupa, os paletós, as túnicas dos apedrejadores? Exatamente, Saulo de Tarso. Tarso era o nome da cidade onde ele nasceu, não é? Ele era conhecido como Saulo de Tarso. Saulo apoiou, aprovou e participou, foi cúmplice da morte de muitos cristãos. Muitos cristãos. E um dia esse homem vai a caminho da cidade de Damasco, porque soube que lá tinha um grupo de cristãos. E ele está levando os documentos que davam a ele autoridade para prender aqueles cristãos e levar amarrado para Jerusalém para ser julgado. E ele vai no caminho, juntamente com uma tropa de soldados que foi dada a ele como para fazer a prisão dos cristãos, quando de repente ele mesmo nos conta isso, nas cartas que ele vai escrever depois, ele conta isso. De repente brilhou uma luz no meio-dia, uma luz que era mais intensa do que a luz do sol. Aí caiu todo mundo. E ele ouviu uma voz, os soldados que estavam com ele ouviram a voz, mas não entenderam, porque a voz estava falando em hebraico. Saulo entendia hebraico, porque ele era um rabino, mas os soldados só falavam aramaico, que é outra língua, eles não entenderam. Mas eles ouviram a voz, embora não entenderam o significado. E Saulo entendeu, porque a voz dizia: Saulo, Saulo, por que me persegues? E Saulo perguntou: mas quem é você? E a voz disse: eu sou Jesus, a quem você persegue. E a partir daquele dia, o que era o maior perseguidor do cristianismo se tornou o seu maior defensor. A mudança que aconteceu nesse homem não tem explicação. Não existe um raciocínio hoje que possa explicar a mudança que aconteceu com esse judeu Saulo de Tarso. As pessoas, tem gente que questiona se Jesus existiu, mas ninguém questiona a existência desse judeu, porque ele escreveu cartas que são datadas do século I, e isso é reconhecido inclusive pelos judeus de hoje e pelos inimigos do cristianismo. Alguma coisa aconteceu com aquele judeu que mudou completamente a cabeça dele. Ele entrou na cidade de Damasco, não mais como perseguidor, mas agora como um discípulo de Jesus Cristo. Foi batizado ali, como nós vimos pessoas serem batizadas essa noite. Ele foi batizado lá na igreja de Damasco, a mesma igreja que ele estava indo destruir, e não demorou para que ele se tornasse um grande pregador do Evangelho. Durante 15 anos, Saulo de Tarso, agora passou a ser chamado de Paulo, ele pregou e fundou igrejas ao redor da Judeia e até nos confins do Império Romano. Nas cinco principais províncias do Império Romano, Saulo de Tarso, agora Paulo, o apóstolo, fundou igrejas, preparou discípulos, batizou pessoas, ensinou o Evangelho e escreveu cartas. 17 delas estão aqui na Bíblia. 17 das cartas que ele escreveu estão aqui conosco, né? Fazem parte das escrituras sagradas do Novo Testamento. E é esse homem que escreve estas palavras aqui a um dos seus discípulos, um rapaz chamado Timóteo, que estava numa igreja, numa cidade chamada Éfeso, e Paulo escreve uma carta para ele, porque não pode estar lá com ele para ajudá-lo a começar a igreja, ou ajudar nos problemas da igreja, e na carta Paulo diz para ele: Timóteo, fiel é essa palavra que eu vou dizer agora para você, e ela é uma palavra digna de toda aceitação. A palavra é essa: que Cristo Jesus veio ao mundo para salvar os pecadores, dos quais eu sou o principal. Essa é a palavra que Paulo escreve para Timóteo e diz assim: Timóteo, essa palavra é fiel, ela é digna de ser aceita. Por que que Paulo diz isso? E por que que nós deveríamos acreditar em Paulo? Primeiro, por quem está dizendo isso? Como eu disse, aqui não é um Zé Ninguém. Aqui não é um louco que aparece do nada e resolve escrever umas cartas e fundar uma religião. O que você tem aqui é um homem do século I, um judeu da Gema, conhecido pelos seus
companheiros e compatriotas, um homem de vulto.

0: de coragem, de preparação, de ousadia, e que deu sua vida por aquilo que ele acreditava agora. Não é alguém que aparece do nada na esquina, que começa a fundar uma religião, como nós vemos hoje, gente abrindo igreja em todo lugar. Não, nós estamos falando aqui de um homem cujos escritos mudaram a civilização. Os escritos dele estão na base desse livro que é a Bíblia, que é o livro mais lido e mais traduzido no mundo todo. Então não é um Zé Ninguém que está dizendo isso, mas uma pessoa de peso, uma capacidade intelectual, uma paixão, uma sabedoria para escrever as coisas que ele acreditava. Por isso que essa palavra é digna de ser aceita, pelo menos considerada. Eu queria que você pelo menos considerasse nessa noite o que é que esse homem escreveu, porque não estamos falando de qualquer um aqui. Aqui não é como no WhatsApp ou no Twitter ou no Facebook, que aparece um Zé Ninguém que a gente nunca ouviu lá, com fake news, e escreve lá um monte de bobagem e fica um monte de gente lá seguindo, curtindo. Não, aqui é diferente. Esse livro tem 2000 anos, mudou continentes, mudou civilizações, é a base da nossa cultura hoje, ocidental, a Bíblia Sagrada, e entre ela, no meio dela, estão as cartas que esse homem escreveu. Então eu queria que você pelo menos considerasse essa palavra que Paulo escreveu há 2000 anos, que ele diz que é uma palavra fiel, fiel porque ela é verdade, ela não é uma palavra enganosa. Saulo não tinha nada o que ganhar com o que ele pregava. Na verdade, a história dele nos mostra que ele foi um homem muito perseguido. Um dia ele foi perseguidor, depois que ele creu em Jesus Cristo, ele é que foi o perseguido. Levou chibatada, foi chicoteado, foi preso, passou naufrágio, passou fome e sede, não tinha onde morar, foi aprisionado várias vezes, ameaçado de morte, chegou a ser apedrejado. O que é que esse homem tinha a ganhar com essa história que ele conta a respeito de Jesus de Nazaré? Ele não tinha nada a ganhar, na verdade ele tinha tudo a perder. Entretanto, ele foi até o fim, escreveu esses livros, escreveu essa declaração. Por isso que nessa noite eu queria que você desse atenção ao que ele está dizendo aqui. Ele diz aqui umas 5 ou 6 coisas, pontos, que eu gostaria de ver com vocês, e todas elas têm uma relevância, uma importância muito grande para a sua vida aqui nesse mundo, para o que você é e para você entender o que é que está diante de você. Eu espero no final que você se sinta desafiado, encorajado, na verdade, a tomar uma decisão diante dessas palavras que foram ditas pelo apóstolo Paulo. A primeira declaração de Paulo aqui, ou o primeiro ponto que eu quero tirar dessas palavras de Paulo, ele diz que Cristo Jesus veio ao mundo para salvar os pecadores, dos quais eu sou o principal. A primeira conclusão que eu chego aqui é que todos são pecadores. Paulo está dizendo aqui, ele está dizendo que Jesus Cristo veio ao mundo para salvar os pecadores. Significa que o mundo é feito de pecadores. Pecador é alguém que comete pecado, e pecado é você transgredir a lei de Deus, é você desobedecer a lei de Deus. A lei de Deus, ela está resumida nos 10 mandamentos que todo mundo conhece e que você conhece também. Se você vem do catolicismo romano, de uma igreja pentecostal, de uma igreja clássica, ou se você não tem religião nenhuma, mas eu duvido que exista alguma pessoa que nunca ouviu falar nos 10 mandamentos. Os 10 mandamentos são muito claros. Primeiro, Deus diz: você não vai ter outros deuses diante de mim. Segundo, você não vai fazer imagens de escultura para adorar como se fosse eu. Terceiro, você não vai tomar o meu nome em vão. Quarto, lembra do dia de descanso para santificar. Você vai trabalhar 6 dias, mas no 7º dia você vai descansar. Honra teu pai e tua mãe. Não dirás falso testemunho. Não adulterarás. Não matarás. Não furtarás. Não cobiçarás coisa nenhuma do teu próximo. Essa é a lei de Deus. Pecador é quem quebra um desses mandamentos. E eu não preciso pressionar muito esse ponto, porque a sua consciência com certeza já deve ter dito a você que se você não quebrou, que no mínimo, se não quebrou todos, mas quebrou quase todos eles. E lembra que Jesus, explicando esses mandamentos, ele disse assim: Vocês ouviram o que foi dito, não adulterarás, é o sétimo mandamento. Mas Jesus diz, quem olhar para uma mulher com intenção impura, no coração já adulterou com ela. Vocês ouviram que está dito assim, não matarás, mas quem tiver ódio no coração contra o seu irmão, esse já quebrou esse mandamento. Então, esses mandamentos, eles foram dados por Deus para mostrar que Deus é santo e que nós somos pecadores. Não há ninguém aqui, inclusive eu, que não tenha quebrado esses mandamentos. Todos nós quebramos os mandamentos de Deus por pensamentos, palavras e por obras. Uns mais e outros menos, mas o resultado no final é o mesmo. Imagine você que eu estou pendurado no teto dessa igreja, agarrado numa corrente de 10 elos. Quantos elos precisam partir para eu cair no chão? Um. Você não precisa quebrar os 10 mandamentos. Você basta quebrar um. E você cai do mesmo jeito que se tivesse partido 3 elos, 4 elos ou os 10 elos. O ponto é que Deus é santo e quem quebra um mandamento é culpado de ter quebrado todos. É verdade que tem alguns pecados que têm uma consequência maior do que outros. Pegar uma arma e tirar a vida de alguém trará consequências mais graves do que se eu contar uma mentira para eu escapar de uma situação difícil. Mas diante de Deus é a mesma coisa. A pessoa desobedeceu a Deus, ela transgrediu a Deus. Então, quando Paulo diz aqui que Cristo Jesus veio ao mundo para salvar os pecadores, ele está dizendo que o mundo é composto de pecadores. E que você não é exceção. É assim que Deus lhe vê. Você é um pecador, alguém que usou a sua vontade, a sua escolha e a sua disposição em algum momento da sua vida. Você amou alguma coisa mais do que a Deus. Você usou o nome de Deus quando você não devia usar. Você se curvou diante de outro Deus que não é Ele. Você desrespeitou seu pai e sua mãe. Você desobedeceu seu pai e sua mãe. Você contou uma mentira. Você se apoderou do que não era seu. Você olhou para o marido de uma mulher que não é seu. Você olhou para uma mulher que não é a sua esposa. Você viu pornografia. Você viu impureza. Você disse palavrão. Você contou piada suja. Você mentiu, você caluniou. Você foi para a rede social dizer o que não devia. Você compartilhou foto imoral. Não há ninguém aqui, nessa noite, que possa dizer que é inocente diante de Deus. E que nunca cometeu pecado. Por isso que Paulo diz, Cristo veio ao mundo para salvar os pecadores. O mundo é feito de pecadores como vocês e como eu. E não há exceção. O mundo todo, não somente aqui, mas fora daqui, em todos os países, de todas as etnias, de todas as raças. Ah, mas os índios... Os índios podem não saber os 10 mandamentos como nós sabemos, mas eles têm o certo e o errado gravado no coração. Eles sabem o que é certo e errado na consciência deles. Por isso que todos eles têm religião. Todos eles tentam agradar a Deus de alguma forma, porque eles se sentem culpados. Não há exceção na raça humana. Então essa é a primeira coisa que eu queria que você aprendesse, e saber isso é a coisa mais importante do mundo. Porque tem gente que acha que não é pecador. Ou então ele diz assim, alguém é pior, eu sei que sou pecador, mas meu vizinho é pior do que eu. Ou eu conheço alguém lá no meu trabalho que é pior do que eu. Não se iluda, essa diferença não existe. Todos pecaram e carecem da glória de Deus. Esse é o primeiro ponto que Paulo ensina aqui, daquilo que ele aprendeu. Segunda coisa que nós aprendemos, é que os pecadores estão perdidos. Se pecadores não estão perdidos, por que é que Paulo está dizendo? Cristo Jesus veio ao mundo para salvar pecadores. Se ele veio para salvar, significa que os pecadores estão o quê? Perdidos. E é essa a consequência do pecado. O pecado torna o pecador perdido. Perdido aqui não é uma pessoa que está no meio do mato, não sabe para que lado vai, que caminho tomar. Que o GPS parou de funcionar, ele não sabe se vai para a direita, para a esquerda, também. Mas perdido aqui é que a vida dele, a existência dele vai se perder eternamente. Perdido aqui é a mesma coisa de condenado. Porque o salário do pecado, o resultado do pecado é a morte. Porque Deus, que nos deu a sua lei, Ele é santo e Ele é justo. Uma pessoa justa significa que ela trata as outras de acordo com o merecimento delas. Uma pessoa justa é que dá a cada um de acordo com aquilo que a pessoa merece. Ora, se Deus é justo e nós somos pecadores, como eu já mostrei, isso significa que Deus está obrigado a me punir pelos meus pecados. O que eu mereço de Deus é só a punição, o castigo. Não mereço mais nada dele, absolutamente nada, porque eu quebrei os seus mandamentos. Eu estou em dívida diante de Deus. Estou em dívida diante dele. Pecadores estão perdidos, estão condenados. E qual é o castigo, então, que Deus impõe ao pecador que desobedece a sua lei? Começa com aqui nesse mundo. As pessoas que pecam, nós pecadores, já sentimos aqui nesse mundo o resultado dos nossos erros. Você conta uma mentira, é apanhado em flagrante, perde uma amizade. Você adultera, perde o seu casamento, perde os seus filhos. Você é desonesto, perde o seu emprego. Você é violento, diz na cara de todo mundo o que é que você acha das pessoas, perde os seus amigos. Você é uma pessoa que não domina a sua raiva, não domina a sua ira. Você é uma pessoa que vive solitária, não tem ninguém que gosta de você ou que anda com você. Então a gente já começa a sentir os efeitos do pecado aqui, mas isso é só o começo, porque depois vem a morte. A morte é o castigo que Deus impôs à raça humana por causa do pecado. Deus nos destinou para a morte, porque nós quebramos a sua lei, os nossos primeiros pais quebraram, nossos antepassados quebraram. Por isso que todos morrem, porque todos são pecadores. E pior, depois da morte vem o juízo, juízo eterno. Quando Deus então nos traz ao seu tribunal, Ele nos julga pelos nossos pecados e nos condena ao sofrimento eterno, longe dele, em dores que a Bíblia descreve de uma maneira dramática, como sendo um lago que arde com fogo e enxofre. Essas imagens são vívidas e são claras para expressar uma realidade que nossa mente não pode compreender, que é a perdição e o sofrimento depois da morte por conta do pecado. Se não fosse assim, por que é que Cristo veio ao mundo salvar pecadores? Salvar de quê? Tem algumas religiões que dizem que Cristo veio salvar você do desemprego e oferece um emprego para você. Se você acreditar em Jesus Cristo, fizer campanha, fizer sacrifício, subir num monte, não sei quantos meses, Deus vai lhe dar um emprego. Tem outros que dizem que Jesus veio me salvar de morrer sem casar. Que se você fizer campanha, fizer direitinho, Deus vai arrumar um marido, vai arrumar uma esposa e tudo mais. Cristo veio me salvar da doença. Cristo veio me salvar das dívidas. A Bíblia não diz nada disso. Cristo veio salvar pecadores da condenação que eles merecem. Veio salvá-los do inferno, do sofrimento eterno. Foi isso que Cristo veio fazer. Ele não veio dar a você uma vida boa, uma vida melhor. Ele pode até fazer isso se ele quiser, mas esse não é a sua maior necessidade. A coisa que você mais precisa não é um carro do ano, um emprego e ficar bom dessa sua doença. O que você precisa resolver é o problema do pecado na sua vida. Porque você quebrou a lei de Deus, você desafiou a Deus e está debaixo do justo juízo dele. Primeiro ponto, todos nós somos pecadores. Segundo, pecadores estão perdidos. Agora vem a terceira conclusão que eu quero chegar aqui. Que os pecadores, eles não podem se salvar. Porque, é claro, ao ouvir isso aí, você vai dizer assim, bom, eu devo dar um jeito. Se eu fizer coisas boas, se eu praticar a coisa certa, ou se eu for religioso, ou se eu der esmola, se eu ajudar o pobre, se eu amar o próximo, de repente, né, eu compenso isso aí. Mas se houvesse a possibilidade de você se salvar dos seus pecados e você pagar a Deus o que você deve, por que que Cristo veio salvar pecadores? Deus não precisava ter mandado o filho dele salvar pecadores se os pecadores pudessem se salvar a si mesmos. Que desperdício mandar Jesus Cristo, o filho dele, ao mundo para morrer numa cruz para salvar pecadores, se pecadores podem fazer alguma coisa para serem salvos. Mas a verdade é que a nossa situação é pior do que nós pensamos. Porque além de sermos pecadores, até a raiz do nosso coração, além de estarmos condenados e perdidos, destinados à morte e ao sofrimento eterno, nós não podemos fazer absolutamente nada para sair dessa situação. As pessoas imaginam, boas obras, se eu praticar a caridade, se eu ajudar os pobres, se eu contribuir para um abrigo de idosos, ou então para um orfanato, ou então se eu fizer serviço voluntário para ajudar os moradores de rua, tirar os mendigos da rua, me envolver no movimento para salvar os drogados, as prostitutas, será que Deus não vai ver essas coisas boas que eu estou fazendo? A questão é que essas coisas, embora elas sejam boas e necessárias aos olhos humanos, mas Deus olha o nosso coração e a nossa mente. E Ele sabe que muita gente faz estas coisas, não é movido por um amor genuíno ao ser humano e a Deus, mas exatamente por um desejo de satisfazer a culpa do coração, o desejo de receber reconhecimento, de ser aplaudido pelos homens, de ser reconhecido pela sociedade. A motivação está errada, porque o coração do homem está no lugar errado. Não está voltado para Deus, mas para si mesmo. E assim, as nossas melhores obras, diante de Deus, elas não valem nada. Imagine se chegasse aqui dentro uma pessoa, todo mundo sabe, já ouviu falar de uma doença chamada lepra, né? Uma doença contagiosa, que a pessoa deforma a pessoa, cai pedaços de membros da pessoa. É uma doença horrível, extremamente infecciosa. Imagine que entrasse aqui nessa igreja uma pessoa trazendo um bolo de chocolate, mas em mãos leprosas. Quem ia querer? O bolo de chocolate é maravilhoso, mas as mãos que estão trazendo são leprosas. Suas boas obras, a sua caridade, pode parecer coisa boa, mas o problema não é ela, são as suas mãos. São as mãos de um pecador. As mãos de alguém que está manchado pelo pecado. Por isso Deus não pode aceitar boas obras como pagamento pelo pecado. Fazer caridade não paga pecado. Você diz assim, não, então eu vou sofrer pelos meus pecados. Tem religião que diz isso, né? E passa penitência. Não, você pecou, então você vai fazer uma penitência. Vai subir uma escadaria de joelho em caroço de milho. E aí seus pecados estarão perdoados. Mas qualquer sofrimento que eu passar nesse mundo, ele não é meritório, ele não tem mérito, porque eu só estou recebendo o que eu mereço. Se eu sofrer, o que eu mereço é sofrer mesmo, não tem mérito nisso. Não tem valor nenhum no sofrimento humano para pagar a minha dívida. Ainda que eu desse a minha vida, morresse por conta dos meus pecados, ainda assim a minha alma, ela não é suficiente para satisfazer a justiça de Deus, a não ser se Deus a enviar para o sofrimento eterno. Aí sim, o máximo que você pode dar a Deus é a sua alma para sofrer no inferno eternamente. Só isso poderia satisfazer. E mesmo assim, eu tenho certeza que ninguém aqui quer essa opção. Ninguém aqui quer essa opção. Outros dizem, não, mas se eu seguir uma religião, religião dos meus pais, eu nasci nessa religião, todo domingo eu vou à igreja e tudo mais, isso não vai resolver seus problemas diante de Deus. Religião não salva ninguém. Praticar atos religiosos não salva ninguém. Seguir esse ou aquele pregador não salva ninguém. Escutar missa, escutar culto, escutar sermão todo domingo, participar de sessão espírita, ou de reunião de testemunho de Jeová, ou qualquer outra coisa, qualquer outra religião, ir para uma igreja todo domingo, isso não vai resolver o seu problema diante de Deus. O problema é muito mais profundo do que isso. O ponto é que não há nada em você ou em mim que possa ser feito para resolver esse problema diante de Deus. Todos são pecadores, todos estão perdidos, e ninguém pode fazer nada para se salvar. Agora vem o quarto ponto. A razão pela qual Cristo... Agora você pode entender o Evangelho. É por isso que o Evangelho, a palavra Evangelho, significa boa notícia. E você só pode entender a boa notícia se você primeiro entender a má notícia. Os três primeiros pontos que eu expliquei, eles são a má notícia. Agora você pode entender a boa notícia, o Evangelho. Que Cristo veio ao mundo salvar pecadores. Essa é a boa notícia do Evangelho. Essa foi a razão pela qual Cristo veio ao mundo. Ele não veio por outro motivo, embora pessoas há que digam que ele veio para ser um reformador social, ele veio para ensinar o amor ao próximo, ele veio para nos ensinar a respeito de Deus. E claro, Cristo fez todas estas coisas, mas essa não foi a razão principal pela qual Cristo veio ao mundo. A razão pela qual Cristo veio ao mundo foi para salvar pecadores, porque pecadores estão perdidos e não podem se salvar a si mesmos. Ele foi enviado por Deus com esse outro propósito. Com esse propósito, Deus não enviou mais ninguém. Deus não enviou mais ninguém para salvar pecadores. Ele não me enviou para salvar pecadores. Não enviou o pastor Rogério. Não enviou o padre Marcelo. Não enviou o Papa. Não enviou João Calvino. Não enviou ninguém. Buda, Maomé. Ninguém, nenhum deles foi enviado por Deus para salvar pecadores. Deus só mandou um salvador ao mundo. E esse um é Jesus de Nazaré. Pregado e ensinado por Saulo de Tarso. Esse que Saulo de Tarso perseguiu sua vida toda e que depois se converteu a ele e se tornou seu maior pregador. Fiel essa palavra e digna de toda aceitação. Essa é a razão pela qual Jesus Cristo veio ao mundo. Ele veio para salvar pecadores. E você me pergunta, mas de que maneira ele fez isso? A resposta é que, sendo filho de Deus, Cristo não tinha pecado. Ele nunca desobedeceu a Deus. Ele nunca quebrou nenhum dos 10 mandamentos, nem por pensamento, palavra ou por obras, porque ele era gerado pelo Espírito Santo no ventre da Virgem Maria. Ele era Deus feito homem, perfeito, sem pecado nenhum, imaculado, inocente, puro. Embora vivendo no nosso meio, ele nunca se contaminou com o pecado, nunca deu uma olhada, uma segunda olhada para uma mulher, nunca disse uma palavra imprópria, nunca por nenhum momento deixou de amar a Deus acima de todas as coisas, sempre disse a verdade, nunca se apropriou de nada, de ninguém, nem cobiçou absolutamente nada dos seres humanos que estavam ao seu redor. Ele foi o único que pisou nessa terra e que não tinha pecado. Deus o destinou para ser o seu, o representante daqueles que creriam nele. Deus o tomou e o pendurou numa cruz, usando as autoridades romanas e a traição de Judas. Deus usou tudo aquilo e fez cair em cima de Cristo o castigo que nós merecemos por sermos pecadores. Deus castigou em Cristo Jesus os pecados de todos aqueles que vão se arrepender e crer em Jesus. Cristo morreu por todos os verdadeiros crentes. Se você não crer em Jesus Cristo, você é que vai pagar o seu pecado no inferno. Mas se você crê em Jesus Cristo, aquilo que ele fez na cruz, Deus aceita como substituição para o seu castigo. Ou seja, em vez de lhe castigar, Deus vai aceitar o que Cristo fez na cruz no seu lugar. E você então vai ser recebido por Deus, perdoado por Deus, aqui nesse mundo e no mundo vindouro. Você vai herdar a vida eterna e não será jogado na condenação eterna. Ao contrário, você vai entrar na presença de Deus através do sacrifício e do sofrimento de Jesus. Cristo, Deus fez cair sobre Cristo o pecado de todo aquele que crê. Esse foi o caminho que Deus encontrou para salvar pecadores. Cristo morreu por estes, derramou sangue precioso. E você me pergunta, mas não tem mais nada a fazer? Absolutamente nada. Toda a ira de Deus, toda a sua justa vingança contra o pecado, ele derramou em cima de Jesus. Por isso que antes da cruz, Jesus orou: meu Pai, se é possível, passa de mim esse cálice, porque a dor que eu vou experimentar é muito grande, o sofrimento vai ser muito grande. Ele não estava com medo da dor física, apesar de que a morte de cruz era uma morte dolorosa, pendurado por pregos numa cruz de madeira, deixado para morrer sangrando, sem dúvida, extremamente doloroso. Mas a angústia de Cristo é que ele experimentaria o pecado na sua alma pura e imaculada. Ele sentiria a ira do Pai sobre ele no nosso lugar. Por isso que na cruz ele gritou: Deus meu, por que me desamparaste? Porque naquela hora o Pai virou o rosto para ele, porque ele foi feito pecado em nosso lugar. E o Pai o castigou com toda, derramando sobre ele toda a sua ira santa. o castigo que eu merecia e que você merecia. Caiu sobre Cristo. Por isso que Paulo diz aqui: fiel essa palavra e digna de toda aceitação, que Cristo Jesus veio ao mundo salvar pecadores. E foi assim que ele salvou, é assim que ele salva. E você me pergunta, mas é suficiente? Sim. Deus nos oferece gratuitamente o perdão de pecados. Deus nos oferece livremente a salvação completa e perfeita através da pregação do Evangelho. Desde a época de Paulo até o dia de hoje, o Evangelho é anunciado no mundo todo, e a boa notícia que é anunciada é essa: Deus está aceitando pecadores com base naquilo que Jesus Cristo fez. Você pode se reconciliar com Deus, você pode ser perdoado, você pode receber a vida eterna mediante Jesus Cristo. E aqui vem meu último ponto, porque Paulo diz assim no final. Ele diz: Cristo Jesus veio ao mundo para salvar os pecadores. E aí ele acrescenta: dos quais eu sou o principal. Ele, Saulo de Tarso, que escreveu estas palavras, disse: eu sou o principal dos pecadores. Por que que ele diz isso? Porque ele tinha consciência de todo o mal que ele tinha feito contra Deus, contra Cristo e contra os cristãos. Ele sabia quantos ele prendeu, quantos ele torturou, quem sabe quantos ele matou. Ele perseguiu a igreja de Deus, ele perseguiu esse que veio salvar pecadores. Então Paulo se considerava o pior de todos. E aqui tem uma palavra de esperança, porque alguém pode dizer assim: pastor, mas isso aí é bom demais para ser verdade, o senhor não tem ideia de quão ruim eu sou, de quantas coisas erradas eu já fiz, das vezes que eu fui desleal, que eu traí, que eu menti, que eu roubei, que eu vi o que não devia. O senhor não sabe a raiva e o ódio que eu tenho no meu coração para com certas pessoas. Já há tantos anos desejei a morte dessas pessoas. O senhor não tem ideia de quão ruim eu sou. Eu sei que você deve ser ruim, mas não deve ser pior do que ser Saulo de Tarso, porque ele diz que ele é o pior dos pecadores. E meu ponto aqui nessa noite é esse: se Deus teve misericórdia daquele religioso fanático cheio de ódio que matou gente no nome da sua crença e no nome de Deus, será que Deus não pode perdoar você? Será que Ele não pode salvar você da condenação que você merece, dos erros que você cometeu? Será que Ele não pode lhe dar uma vida nova, um novo começo, um relacionamento com Ele que envolva paz e tranquilidade? O Evangelho está sendo pregado nessa noite, ele está colocado diante de você. E eu quero fazer esse apelo para você. Fiel é essa palavra, ele é digna da sua aceitação. Eu queria que você nessa noite aceitasse essa palavra. Talvez você já seja crente, talvez um dia você já creu em Jesus Cristo, mas você ainda talvez não compreendeu todas as implicações disso. A paz que isso traz, a liberdade, a vida transformada que isso proporciona. Eu queria que você meditasse mais uma vez no Evangelho e no que ele significa para você, para que você deixe de ser um crente descomprometido, um crente mais ou menos, um crente que ninguém no seu trabalho lhe conhece como cristão, ou que não tem testemunho na sua escola. Pense nisso, o que é o Evangelho, e assuma de vez que você foi salvo por Jesus Cristo pela graça, que você vai viver para Ele, e que essa é a única razão da sua existência. Talvez você está aqui nessa noite e você já ouviu essa palavra tantas vezes, mas você nunca fez isso que Paulo está dizendo aqui. Aceite. Essa é uma palavra digna de aceitação. Não tem outra palavra digna de aceitação em nenhum outro lugar do mundo. Mas essa palavra, ensinada por Paulo, discípulo de Jesus, filho de Deus, é digna da sua aceitação. Reflita nisso. Como você vai resolver o seu problema diante de Deus? Como você vai resolver o problema dos seus pecados? A sua consciência está aí, a sua memória está aí. Você sabe disso, você sabe o que é que você fez. Um dia Deus vai trazer você a julgamento. E que defesa você vai apresentar diante de Deus? Você não tem nada nas suas mãos para oferecer a Deus. Então essa é a noite em que você pode pensar e considerar nessa palavra. Se Deus falou ao seu coração nessa noite, você que está me ouvindo aqui na sala ao lado, os que estão acompanhando a transmissão pela internet, se Deus falou ao seu coração, não demore em procurar o pastor de uma igreja evangélica, genuinamente evangélica, e dizer: eu ouvi a palavra de Deus, eu estou convencido de que eu sou um pecador e eu quero Jesus Cristo para ser o meu Salvador. Eu preciso de ajuda, por favor, me oriente. Procure uma igreja que vai cuidar de você, que vai lhe ensinar de que maneira você pode seguir a Jesus Cristo e de que maneira você pode viver para a glória dele aqui nesse mundo. Queria orar com vocês. Ó Deus, te damos graças porque o Senhor não nos deixou ir para o inferno sem opção nenhuma. Te damos graças porque o Senhor não nos deixou entregues à nossa própria culpa e justa condenação. Te damos graças porque Jesus Cristo veio ao mundo salvar pecadores. Te damos graças que nós podemos ser salvos da nossa culpa e da condenação. Podemos ser salvos do poder do pecado aqui nesse mundo. Te damos graças por aqueles que aqui nessa noite, que estão me ouvindo e que já foram salvos, que creram e receberam perdão de pecados e que o Senhor testificou no coração deles de que eles foram aceitos e estão em paz contigo agora. Mas eu quero orar, Senhor, nessa noite por aqueles que ainda não aceitaram no coração essa palavra, que ainda duvidam, que questionam, que relutam em abandonar as suas crenças erradas e seus compromissos com o pecado e com outros deuses e se entregar inteiramente a ti. Nós pedimos por eles. O Senhor fale ao coração de cada um. Em nome de Jesus. Amém.
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3: O acordo de cessar-fogo entre Irã e Estados Unidos durou quase nada, e isso naturalmente afetou o cenário econômico global. Investidores cautelosos, queda nas principais bolsas e, principalmente, uma nova disparada no preço do petróleo. No Brasil, naturalmente, os impactos também chegaram. O governo federal anunciou nesta quinta-feira que vai manter a alíquota especial de 12% do imposto de exportação sobre o petróleo por pelo menos mais 60 dias. A justificativa é proteger o mercado interno de um eventual desabastecimento. O economista e sociólogo César Bego, professor de mercado financeiro da Universidade de Brasília, contextualiza essa taxação.
4: Porque o Brasil, ele importa diesel, importa gasolina, importa querosene de aviação, ou seja, não produz o suficiente para a sua autossuficiência. Então ele tem que importar esses produtos. E se o Brasil praticar um preço abaixo do mercado internacional, corre o risco de ter um desabastecimento. O barril de petróleo, ele subiu da faixa de 70 dólares e chegou a ultrapassar 100 dólares, chegando a atingir até 120. Naquela época, o governo adotou uma medida de reduzir inicialmente o preço do diesel. E para isso, ele aumentou o imposto na exportação de petróleo.
3: O comunicado do governo brasileiro referente a essa decisão cita a deterioração do ambiente geopolítico no Oriente Médio, com novos episódios de tensão no Estreito de Hormuz, o que, segundo Bego, realmente gera um impacto de escala global.
4: O governo também ele adotou uma política de redução do preço da gasolina, mas nesse caso, concomitantemente, a Petrobras aumentou o preço da gasolina, né? Então, praticamente, com a redução que foi proporcionada pelo subsídio à gasolina, você teve um aumento no preço nas refinarias da Petrobras, então ficou quase zero a zero, né? Bom, quando houve a abertura do Estreito de Hormuz, é importante dizer que 20% do petróleo mundial passa por esse estreito, né? Ajudou o preço do barril de petróleo a cair também. E ele chegou a estar praticamente no preço antes da guerra. Só que nos últimos dias você tem uma volatilidade em função dos reiterados ataques, tanto por parte dos Estados Unidos como do Irã, e não sai um acordo definitivo. Obviamente, esse preço do petróleo acaba, de alguma forma, sendo nocivo no mundo todo, né?
3: Porém, o professor destaca que mesmo após o acirramento dos ânimos entre Estados Unidos e Irã, o Estreito de Hormuz não foi oficialmente fechado. Mas também relembra que a simples instabilidade do mercado global já é capaz de pressionar até mesmo a inflação no Brasil. Segundo César Bego, é este o cenário usado como justificativa para o anúncio do ministro da Fazenda, Dario Durigan, sobre manter um subsídio de 44 centavos por litro da gasolina por mais esta semana.
4: Em função do recrudescimento da situação no Oriente Médio, o governo decidiu esperar um pouco mais para até que a situação fique mais clara. Porque tirando subsídio, você vai ter aumento no preço do petróleo e com isso também no preço dos combustíveis. E aí vai ter um impacto direto nos bolsos dos consumidores. Dizendo que o diesel, principalmente, ele tem impacto na energia elétrica também, por causa da geração das hidrelétricas, e vem caindo em função do regime hídrico, e assim as termoelétricas têm que ser ligadas e consomem diesel. E também no tocante ao preço dos fretes, né?
3: Na ocasião do anúncio, o ministro voltou a defender o aumento do percentual de etanol anidro misturado à gasolina, de 30% para 32%, que, segundo ele, ajudaria o Brasil a ter uma segurança maior na sua capacidade de abastecimento de gasolina. O professor Bego também lembra que uma medida similar é avaliada em relação ao diesel, mas que ambas ainda dependem de uma melhor avaliação de riscos.
4: O governo está analisando a questão do biodiesel, se pode aumentar também a quantidade de biodiesel nos combustíveis, mas aí me parece ainda está pendente de uma avaliação do Ministério das Minas e Energias por conta de verificar a questão se vai haver algum problema os caminhões utilizarem essa mistura com mais biodiesel.
3: Em relação à gasolina, especificamente, a expectativa era que a medida tivesse sido aprovada já na última quarta-feira, durante reunião do Conselho Nacional de Política Energética. Porém, o encontro foi adiado por causa dos novos ataques no Oriente Médio. Apesar dessa justificativa, organismos que representam as fabricantes e importadoras de veículos e peças defendem que a medida seja melhor avaliada para assegurar não haver riscos de prejuízo aos proprietários de veículos, especialmente os importados ou os mais antigos. Agência Rádio Web, produção e reportagem William Sopa.
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4: 13 horas e 9 minutos.

0: 13:16.
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0: Alô você! E aí, tudo bem por aí? Por aqui, tudo 100%! Muito prazer, eu sou o Silva Júnior, mas pode me chamar de seu amigo. É hora de tricotar, é hora de fofocar por aqui nesta sexta-feira, dia 10. É o nosso Fofoqueira que está no ar. A partir de agora, você fica por dentro de tudo que tá dando o que falar no mundo dos famosos. A dançarina Lori Improta, esposa do cantor Léo Santana, desabafou sobre o nascimento do segundo filho, Levi. Ela revelou que a experiência não aconteceu como imaginava, enfrentando mais de 15 horas de trabalho de parto desgastante. Lori esperava um parto normal, semelhante ao da filha Liz, mas a evolução do processo levou a equipe médica a optar por uma cesariana de emergência. A influenciadora contou que sentiu grande frustração e que, por um período, não conseguiu sequer olhar as fotos daquele dia. Com o passar do tempo, Lori Improta afirmou que conseguiu ressignificar a experiência, compreendendo que a cesariana foi a forma mais segura para ela e para o bebê naquele momento. Ela destacou que a cirurgia não diminuiu a intensidade do momento, nem a força de sua maternidade. A influenciadora também agradeceu o acolhimento da família e da equipe médica do Hospital Aliança e da Star Rede Dor. Segundo ela, o apoio recebido foi fundamental para a recuperação física e emocional, ajudando a transformar a lembrança de um momento delicado em uma experiência de superação. Gente, eu aumento, mas jamais invento. Já já eu volto com mais destaques do mundo dos famosos.
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3: 13:34.
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3: Olá, boa tarde. Boa tarde, brotas. Boa tarde aí, comunidades. Boa tarde também aos internautas. Hoje, sábado, 11 de julho de 2026. Você vai participar aqui deste programa.
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3: Você vai ligar, enviar a mensagem de texto ou mensagem de voz. Agora, pontualmente, 14 horas.
2: O WhatsApp da Rádio Novo Amanhecer FM é o 779-9127-8825. Participe!
3: Vou começar o programa com o hino oficial a Brotas de Macaúbas, hoje na voz de Alequênia. Brotas Amada.

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2: Como você é mentiroso, hein?
1: Nunca fui nesse lugar, bicho.
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1: Rapaz, eu vou falar uma coisa pra você.
2: Você foi, sim.
1: Eu fui.

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2: Rapaz, é de arrepiar o fio do cabelo essa,
1: essa
2: não?
1: É, viu?
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0: Ô, parceiro, já ficou grudado no meu paletó, viu?
1: Tá mesmo?
0: Ficou,
1: bicho. Vai ficar pra sempre.
0: Bota pra adorar, trem.
2: Ouvimos ele da Barrinha e Gustavo, Danilo e Gustavo, Boate Azul, Fio de Cabelo. Ouvimos também ele daqui de Brotas, Dan Bahia, A Gata Que Me Rasga. Tivemos também Cirilo dos Teclados e ele do Buriti do Alho, Zezilton Rodrigues, Obsessão. Tivemos no início do bloco ele daqui de Brotas interpretando uma música de Pedro Ditin, Cássio Ferro, Desilusão. Tivemos também o hino oficial a Brotas e Macaúbas, com ela daqui de Brotas, Alequênia, Brotas Amada. Agora 14 horas 18 minutos. Agora
3: a Lionsgate anunciou que todos os filmes da franquia Jogos Vorazes voltarão aos cinemas em setembro, pelo menos nos Estados Unidos. Os 5 filmes voltarão aos cinemas como preparativo para a estreia de Jogos Vorazes Amanhecer na Colheita, que vai chegar aos cinemas no dia 20 de novembro.
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2: 14 horas 19 minutos. Agora Didi do Oricuri do Ouro. Passeio no Sertão Brotense.

0: Ouvimos ele do Pega do Custódio e ela de Nova Santana, Geoteclas e Sabrina Oliveira, Suportando a Dor. Ouvimos também ele daqui de Brotas, Guilherme Roth, Não Faz Sentido. Comecei o bloco com ele, Didi do Oricuri do Ouro, Passeio no Sertão Brotense. 14 horas 28 minutos.
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4: Alô você, já estamos de volta pra tricotar legal aqui no Fofoqueira, desta sexta-feira, ótimo início de fim de pra você. O Whindersson Nunes voltou a repercutir nas redes sociais após fazer uma brincadeira envolvendo a ex-esposa Luísa Sonza. A publicação foi feita depois da derrota do Brasil para a Noruega na Copa do Mundo e fazia referência ao atacante Erling Haaland. O humorista compartilhou uma imagem do jogador com a frase "Te jogaria no penhasco de novo", em alusão à música Penhasco, um dos maiores sucessos da cantora e ex dele. A postagem foi criticada por parte dos internautas e acabou sendo apagada. Após a repercussão, Whindersson afirmou que a brincadeira fazia referência a memes que comparavam Haaland com Luísa Sonza e disse que não teve a intenção de ofendê-la. A cantora deixou de seguir o ex-marido no Instagram e publicou nos stories a mensagem: "Treinando bastante, tendo disciplina e caráter para não me tornar um homem medíocre que se acha o máximo." A publicação de Luísa foi interpretada por muitos seguidores como uma indireta à humorista, mas ela não citou nomes nem confirmou que a mensagem fosse direcionada ao Whindersson. Os dois foram casados entre 2018 e 2020 e desde o divórcio costumavam manter uma relação cordial nas redes sociais. Daqui a pouco eu volto com mais um assunto último de hoje por aqui, porque você sabe, eu não sou fofoqueiro, eu sou é bem informado.
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6: Agora, 14 horas 35 minutos. Agora, ela, daqui de Brotas, Jéssica Novaes. Brotas, querida Brotas,

0: Ouvimos aí ela daqui de Brotas, Sofia Trindade, Sozinho. Ouvimos também ele daqui de Brotas, Clebson o Boizinho, Desce Novinha. Comecei o bloco com ele de Nova Santana, Ismael Oliveira, Só Mais Uma Chance.
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2: Olá, é hora de ficar muito bem informado. O Info News está no ar. Muito prazer, eu sou o Silva Júnior. Hoje é sexta-feira, 10 de julho de 2026. Os Correios adiaram para 31 de julho a implementação de medidas do plano de reestruturação, incluindo o fechamento de agências e mudanças na remuneração de atendentes. A decisão foi comunicada após representantes dos trabalhadores contestarem os impactos das alterações. A suspensão também inclui a retirada de gratificações e a implantação de um novo sistema de distribuição de carga de trabalho. As medidas permanecerão paralisadas enquanto a estatal reavalia os pontos previstos no plano. Os Correios enfrentam uma crise financeira e registram prejuízo de 3,1 bilhões de reais no primeiro trimestre desse ano. O plano de reestruturação busca reduzir despesas, otimizar ativos e melhorar o equilíbrio das contas da empresa. A estatal propôs a criação de uma mesa de negociação com participação dos trabalhadores e da Secretaria-Geral da Presidência da República. O objetivo é discutir as mudanças suspensas antes da retomada prevista para o fim de julho. Daqui a pouco mais informações aqui no Info News. Fique ligado!
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3: E lembrando que hoje é sábado, 11 de julho de 2026. Agora 15 horas, 3 minutos. Boa tarde aí, Aldac, Joãozinho e Lia, aí na rua São José. Obrigado a todos pela audiência. Agora tem Guina de Nova Santana no Bar da Esquina.

0: Ouvimos aí Trilha Sertaneja, Nova York. Ouvimos também Top Show e Ele do Buriti do Alho, Boré Cantor, Quem é o Vaqueiro. Comecei o bloco. Aliás, tivemos também Ele de Nova Santana, Todo Cavaco, Nova Geração. Eu comecei o bloco com Guina de Nova Santana, No Bar da Esquina.
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3: É, final de semana e a gente está por aqui no nosso Pronto Falei. Eu sou Kleber Salles e a gente começa falando da Anitta, né, gente? Que está ampliando sua atuação para o cinema e já teve as primeiras cenas com a personagem Nina no filme Pedro e Nina, divulgadas e comentadas nas redes sociais. A produção faz parte de um novo momento da artista, que também finaliza projetos musicais e segue investindo em sua carreira internacional. No filme, Nina é uma jovem carioca que recomeça a vida em outra cidade após uma perda familiar e acaba se envolvendo com Pedro, personagem de Kelner Macedo. A obra conta com um elenco de nomes conhecidos da dramaturgia brasileira e direção de Felipe Barbosa, reforçando a entrada de Anitta de vez no universo do audiovisual. É, Anitta nos cinemas, hein, galera? Pra quem curte aí, vai conferir. O lançamento provavelmente será no ano que vem. Eu sou Kleber Salles e volto daqui a pouco, hein? Continue ligado aqui no nosso Pronto Falei.
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0: Quinze horas, 17 minutos. Agora ele do Barreiro Preto, Adenilton na Seresta, Bye Bye no Bailão.

0: Ouvimos Joselice de Nova Santana, Cantinho da Paz. Ouvimos também daqui de Brotas, Guilherme Rocht, Eu Te Amo Tanto. Comecei o bloco com ele, do Barreiro Preto, Adenilton na Seresta, Bye Bye no Bailão. Agora 15 horas 26 minutos.
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2: Legal, turma! Estamos de volta com o meu, seu, nosso Fofoqueira tricotando gostoso nesta sexta-feira. E claro, vamos lá tricotar? A apresentadora Fernanda Souza, de 42 anos, surpreendeu ao exibir o físico nas redes sociais. Ela revelou que a mudança de hábitos e o foco na musculação vieram de um conselho da amiga Cláudia Raia. Em 2020, Fernanda assistiu a um vídeo de Cláudia Raia, de 59 anos, que alertava sobre a importância de ganhar massa magra. A veterana explicava de forma bem humorada os impactos do envelhecimento na musculatura feminina. Esse conteúdo digital foi o estalo para Fernanda iniciar uma rotina de treinos. Ela mantém a musculação 3 vezes por semana, sem parar, há 6 anos já, inclusive, por causa da inspiração de Cláudia. Recentemente, Cláudia Raia elogiou a definição dos braços da amiga, destacando os resultados visíveis da constância. A forte amizade entre as duas começou na novela Tititi, que rolou há cerca de 16 anos, onde interpretaram mãe e filha naquela trama. E o nosso Fofoqueira desta sexta-feira vai ficando por aqui, você sabe. Eu aumento, mas jamais invento. Eu sou o Silva Júnior e volto amanhã, sabadão, com mais Fofoqueira pra você. Grande abraço e até lá.
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5: 15 horas 36 minutos. Agora ele, daqui de Brotas, Clebson, o boizinho, coração acelerar.

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0: Ouvimos aí Trilha Sertaneja, Deixa. Ouvimos também Top Show e ele do Buriti do Alho, Boré Cantor, Navegando. Tivemos também ela daqui de Brotas, Sofia Trindade, De Todo Amor Que Eu Tenho. E comecei o bloco com ele, também daqui de Brotas, Clebson, o Boizinho, Coração Acelerar.
1: Numa entrevista ao site The Hollywood Reporter, Dwayne Johnson, o The Rock, que interpreta Maui no live action de Moana, disse que entende as críticas em relação à peruca que ele usou no filme. Segundo ele, foi muito engraçado. Passei 48 horas rindo disso. Porque a internet pode ser muito engraçada às vezes. Eu entendo, sou um ator careca bastante conhecido e de repente apareço com cabelos longos, cacheados e esvoaçantes.
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0: Agora 15 horas 48 minutos. Agora ele da Andiroba, Carlinhos de Souza. Cidade grande é bom.

0: Ouvimos ele da Andiroba, Cláudio Santos, Longe de Você. Ouvimos também ele de Nova Santana, Cal Sodré, Alente da Vidraça. E comecei o bloco com ele da Andiroba, Carlinhos de Souza, Cidade Grande é Bom. Agora 15 horas 58 minutos.
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2: Muito bem, voltamos com mais uma edição do Info News nesta sexta-feira, deixando você muito bem informado. A Meta lançou o Muse Image, o novo gerador de imagens por inteligência artificial, integrado ao Instagram, WhatsApp e Meta AI. A ferramenta permite criar imagens a partir de fotos públicas do Instagram e já vem ativada por padrão. Em testes citados pela reportagem, o recurso conseguiu gerar imagens com a imagem de terceiros apenas pela menção ao perfil da pessoa. Contas privadas tiveram a criação bloqueada, conforme as regras informadas pela empresa. A Meta afirma que o sistema possui controles de segurança e que usuários adultos com contas públicas podem desativar a reutilização de seus conteúdos. A configuração fica no menu do Instagram, na área de compartilhamento e reutilização de posts e reels. Especialistas em direito digital alertam para riscos envolvendo deepfakes, privacidade e uso indevido de imagem. A empresa diz que tomará medidas contra conteúdos que violem seus padrões da comunidade e que menores de 18 anos estão automaticamente excluídos do recurso. Daqui a pouco mais informações aqui no Info News. Fique ligado.
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6: O Palmeiras fez uma proposta para contratar o volante Danilo, do Botafogo, oferecendo cerca de 120 milhões de reais, além da inclusão do zagueiro Kaique Naves na negociação. O meio-campista é considerado o principal alvo da diretoria alviverde nesta janela de transferências, após disputar a Copa do Mundo de 2026 pela seleção brasileira. A oferta já foi apresentada ao clube carioca, que ainda avalia os termos do negócio. A negociação é tratada como complicada, já que o Botafogo investiu alto para contratar Danilo em 2025 e não pretende facilitar sua saída. Mesmo assim, o Palmeiras mantém confiança em um acordo e aposta na inclusão de Naves para tornar a proposta mais atrativa. Caso seja concretizada, a transferência estará entre as maiores do futebol brasileiro nos últimos anos.
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9: Agora 16 horas 5 minutos. Agora tem ele da Lagoa Nova, Dedé Quixote, no som do Paredão.

0: Aí é um trabalho de mixagem dele, da Barrinha, DJ Sodré, apelido carinhoso. Ouvimos também ele do Buriti Cristalino, Dinho do Forró, Boiadeiro. Comecei o bloco com ele da Lagoa Nova, Dedê Quixote, no som do Paredão.
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3: E a novela Dona Beija, exibida pela Band, virou motivo de preocupação nos bastidores após registrar baixa audiência na TV aberta, hein? A produção, estrelada por Grazi Massafera e exibida em horário nobre, teria alcançado média de apenas 0,5 ponto na Grande São Paulo desde a estreia. Com isso, o folhetim caminha para o encerramento antecipado, previsto para 23 de julho, e já é apontado como um dos piores desempenhos da dramaturgia da emissora. O resultado frustrou expectativas da Band, que esperava um desempenho mais próximo de outras atrações de maior audiência do canal. O horário nobre, né, gente? Competir com a Globo em horário nobre é complicado. Tem Jornal Nacional, novela e tudo mais. Olha, é difícil, viu? Não é fácil não, hein? Eu sou Kleber Salles, vou ficando por aqui ainda. Ah, mas tem mais, né? Daqui a pouquinho. Já a gente traz mais uma fofoquinha pra você. Aguenta aí, fique ligado, hein?
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0: Agora 16 horas, 17 minutos. Vamos ouvi-lo. Ele que é da região serrana, da Boca das Palmeiras, Dejan Araújo. Amuleto de campeão.

Nossa Senhora é proclamada bendita entre todas as mulheres. Engrandece o Senhor, porque olhou para a sua humildade e fez nela maravilhas. Por isso, todas as gerações hão de clamá-la, bem-aventurada.

0: Ouvimos Forró Abençoado e ela de Nova Santana, Roberta Horta. Também ouvimos ele da Boca das Palmeiras, Dejan Araújo, Amuleto de Campeão.
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4: Agora, 16 horas 33 minutos. Agora tem ele do Riachão e ela daqui de Brotas, Gabi de Brotas e Eda Maria, Tô Querendo Te Querer.

0: Ouvimos aí ele que é do Mourão, Mazinho Marcante, Sentimento Dividido. Ouvimos também ele daqui de Brotas e ele da Alvorada, Leonardo Rodrigo e o Ike Mendes, Foi Amor.
1: Já está em cartaz nos cinemas brasileiros a comédia nacional Os Emergentes, estrelada por Nelson Freitas, Paulinho Serra, Jennifer Sette e Alexandra Richter. O filme acompanha uma família tradicional da elite que vê sua vida mudar após perder sua fortuna. Acostumados aos privilégios de uma posição social consolidada, eles precisam enfrentar a realidade completamente diferente. De patrões, tornam-se funcionários de seus antigos empregados.
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0: Dezesseis horas 48 minutos. Agora ele daqui de Brotas, MC Dadá. O amor não faz curva.

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2: Muito bem, voltamos com mais uma edição do Info News nesta sexta-feira, deixando você muito bem informado. A Agência Nacional de Aviação Civil regulamentou a aplicação de multas para companhias aéreas que cobrarem pela marcação de assentos de passageiros menores de 16 anos ao lado de seus responsáveis. A medida atende a uma decisão judicial e foi publicada em edição extra do Diário Oficial da União. A regra em vigor desde 2023 garante que crianças e adolescentes viajem em assentos contíguos aos de familiares ou responsáveis sem cobrança adicional. O direito vale tanto na compra da passagem quanto em alterações da reserva. A gratuidade, porém, não se aplica quando o passageiro optar por assentos com benefícios extras, com maior espaço para as pernas ou por mudança de classe. Nesses casos, as companhias poderão cobrar as tarifas normalmente previstas. Com a regulamentação, a ANAC passa a fiscalizar o cumprimento da norma e poderá aplicar sanções às empresas que desrespeitarem o direito dos passageiros menores de 16 anos. Daqui a pouco, mais informações aqui na última edição do Info News. Fique ligado!
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3: 16:59.
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6: Ótima sexta-feira, hoje 10 de julho de 2026, a gente começa mais uma edição do quadro A Hora do Consumidor, respondendo a pergunta da Viviane, de Arapongas, no Paraná. Ela comprou um armário planejado e ele foi instalado com várias portas desalinhadas. A empresa diz que isso é normal. E agora? Ela pergunta, né? Olha, Viviane, você tem direito ao serviço executado com qualidade, viu? O artigo 20 do Código de Defesa do Consumidor determina que, quando o serviço apresenta defeitos, o consumidor pode exigir que ele seja refeito sem custo, pedir abatimento no preço ou até solicitar a devolução do valor pago, dependendo do caso, tá certo? Obrigado aí pela sua participação. Esse foi o nosso quadro A Hora do Consumidor. Daqui a pouco a gente volta com mais informações para você, mais esclarecimentos, no caso, né? Para você, nosso ouvinte do rádio.
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0: 17h15.
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4: De volta aqui no nosso Pronto, Falei. E a influenciadora VTube teve 3 redes sociais suspensas em menos de 24 horas, gente. Instagram, TikTok e YouTube saíram do ar entre quinta e sexta-feira passada, sem explicação oficial até o momento. As quedas acontecem em meio à polêmica do reality As Patroas, criado por ela e Eliezer, que colocou funcionários da casa em dinâmicas com prêmios em dinheiro e acabou gerando forte repercussão negativa. O caso já está sob análise do Ministério Público do Trabalho e também foi citado pelo Tribunal Superior do Trabalho, que alertou para possíveis situações de assédio moral. Que coisa, gente. Olha, pelo que eu não cheguei a acompanhar, mas pelo que eles estão falando aí, os próprios funcionários, alguns deles, defendendo que só quem participa é quem quiser, quem é voluntário, né, para participar, que não tem nada de assédio moral nisso envolvido, nem nada. Diz que é uma brincadeira entre eles lá, né? Mas enfim, o Ministério Público está investigando aí, já que, né, é dessa forma, eles têm que obedecer aí, né? Complicada a situação, viu? Eu sou Kleber Salles e vou ficando por aqui, mas volto na próxima edição do nosso Pronto Falei. Grande abraço, turma, e até lá!
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É, vamos juntos aqui no programa Arquivo Musical. A partir de agora você vai relembrar os grandes momentos da eterna Jovem Guarda. Aqui é o Tony Araújo e a partir de agora te faço companhia nessa programação que vai fazer você com toda certeza voltar naquele tempo inesquecível. E você participa sempre aqui do programa Arquivo Musical através do nosso zap, que é 0 operadora 11 998 816565. E vamos juntos, a partir de agora, todos nós vamos fazer aquela viagem fascinante aos anos dourados. O Arquivo Musical já está no ar.

0: É, você acompanhou Trio Esperança, filme triste. Marcos Roberto, É Tão Fácil Dizer. E a primeira com Roberto, a música Quando?
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É a programação mais festiva do seu rádio. Você aqui junto com o Tony Araújo no programa Arquivo Musical. E vamos aqui falar o nosso zap para você participar sempre aqui do nosso programa. Anota aí, vou falar devagarzinho o zap para você participar. É 0 operadora 11 998 816565. Quero aqui mandar um abraço especial à nossa amiga ouvinte, a Cíntia. Ela participou aqui do nosso programa e ela pede aqui a música do Renato e os seus Bruquets, Perdi a Esperança. Atendo aqui o nosso amigo Gilmar, lá do Rio de Janeiro. Abraço pra você, Gilmar. Alguns amigos aí do Rio de Janeiro. Ele relembra aqui o Demetrios, Não Presto Mais Te Amo. E nessa sequência, você também acompanha Os Incríveis. Bora relembrar sempre aqui no programa Arquivo Musical.

0: É, você acompanhou Os Incríveis, O Milionário, Demetrios, Não Presto, Mas Te Amo, e o Renato e os seus Blue Caps, Perdi a Esperança.
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2: 17 horas e 50 minutos.
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2: 17 horas e 51 minutos.

É você aqui junto com o Tony Araújo no programa Arquivo Musical. E temos o nosso Instagram que você pode acompanhar e pode seguir. É Tony Araújo Radialista lá no Instagram. E agradecendo sempre, né, o carinho dessa audiência maravilhosa. Quero saber da onde você está acompanhando o nosso programa, qual cidade, qual estado. Então você manda aqui a sua participação através do nosso zap. É o meio que você vai sempre participar e pedir a sua música, tá certo? 0 operadora 11 998 816565. E agradecer às emissoras que estão aí retransmitindo o nosso programa. Então um abraço especial a todas as emissoras, as nossas parceiras, emissoras aí que estão aí junto com o Tony Araújo nessa programação do programa Arquivo Musical. Quero aqui também mandar um abraço especial ao meu querido amigo Gilmar, lá de Itupeva também. Não perde o programa Arquivo Musical. Alô, minha querida amiga Cíntia, a Maria Cristina, lá do Rio de Janeiro. Um abraço especial a Maria Cristina, aí do Rio de Janeiro, é fã aqui do programa Arquivo Musical. Então vamos agora com mais uma sequência. Você acompanha Jorge Silva, Antônio Marcos e Júlio César.

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0: É, você acompanhou Júlio César, que nos deixou recentemente, cantando aí o seu grande sucesso, a música Tu. Antônio Marcos, Sou Eu, e também Jorge Silva, O Bom Miguel.
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2: Sou Ana Maria, de Nova Iguaçu. Sou fã do Roberto desde os 12 anos. Gostaria de ouvir a música Amada Amante.
3: Terezinha, gostaria muito de ouvir a música Amada Amante, que para mim foi um sucesso assim estrondoso. Muito maravilhosa essa música. Beijos.

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3: Olá, voltamos e essa é a última edição de hoje do Info News desta sexta-feira, deixando você muito bem informado. Um relatório da consultoria KPMG revelou que 29% dos líderes seniores não compreendem os custos operacionais associados ao uso da inteligência artificial nas empresas. O modelo de cobrança por consumo tem surpreendido organizações que esperavam gastos semelhantes aos de assinaturas tradicionais de software. A pesquisa aponta que plataformas de IA cobram conforme o volume de processamento utilizado e que pode elevar rapidamente as despesas. Diante desse cenário, muitas empresas passaram a monitorar o uso da tecnologia e a buscar alternativas mais econômicas. Quase metade das organizações ouvidas informou ter adiado ou reformulado projetos de inteligência artificial após perceber que os custos poderiam superar os benefícios esperados. A falta de regras claras para auditoria, revisão de respostas e responsabilidade por erros também preocupa os executivos. Enquanto empresas reavaliam investimentos, gigantes da tecnologia seguem ampliando a infraestrutura para atender a demanda por inteligência artificial. Amazon, Microsoft e outras companhias devem investir centenas de bilhões de dólares no setor nos próximos anos. Assim encerramos mais uma edição do Info News. Eu sou o Silva Júnior. Desejo uma excelente sexta-feira para você. Amanhã, sábado, voltamos com mais uma edição. Grande abraço, bom início de final de semana e até amanhã.
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4: 18 horas e 15 minutos.

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2: 18 horas e 17 minutos.
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é a comunicação mais gostosa do seu rádio, né? O rádio sempre te fazendo companhia, e você aqui junto com o Tony Araújo no programa Arquivo Musical. Quero aqui também mandar um abraço ao nosso querido amigo ouvinte, o Jefferson, de Engenheiro Coelho. Um abraço especial pra você. Ele também gosta das músicas da Jovem Guarda, né, Jefferson? E um abraço especial a todo o pessoal aí de Engenheiro Coelho, acompanhando o programa Arquivo Musical. E aqui também mandar um abraço especial, querido amigo Eduardo, lá da cidade de Campinas. Abraço pra você, Eduardo. Ele pede aqui a música do Márcio Greik, Impossível Acreditar Que Perdi Você. Vamos atender você na próxima sequência. E também a Ana Paula, abraço pra você lá da cidade de Hortolândia. Ela pede aqui o Márcio José, o telefone chora. E nessa sequência também tem Marcos Roberto. Bora recordar.

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0: É, você acompanhou Marcos Roberto, Que Me Importa a Saudade, Márcio José, O Telefone Chora, e Márcio Gleick, Impossível Acreditar Que Perdi Você.
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0: É, vamos juntos nessa programação do programa Arquivo Musical. E você vai aqui junto com o Tony Araújo nessa emissora maravilhosa. Você que está acompanhando a nossa programação, fique à vontade, pode pedir a sua música através do nosso zap, né? O zap da saudade é 0-OPERADORA-11-998-816565. E você pode mandar no zap, né, mensagem de texto ou então mensagem de áudio, pode ficar à vontade. O importante é você sempre participar aqui do nosso arquivo musical. Eu tenho mais aqui um alô que eu vou passar aqui, atender a nossa querida amiga, a Fátima. Ela mora na cidade de Itupeva. Abraço pra você, viu, Fátima? E ela pede a música do Jerry Adriane, Querida. Atendo aqui também o nosso querido amigo Anselmo. Alô, Anselmo, também sempre ligado aqui no programa Arquivo Musical. Vai relembrar The Jet Blacks e nessa sequência também tem o tremendão Erasmo Carlos.

0: É, você ouviu Erasmo Carlos, Estrelinha, The Jet Blacks, o tema para jovens enamorados, e Gerry Adriani, Querida.
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3: Você sabia que a batata doce é uma grande aliada da nossa saúde? Rica em fibras, ela ajuda no funcionamento do nosso intestino, proporcionando mais saciedade, sendo aí uma ótima opção para quem está buscando controlar mais o peso. Fonte de carboidrato de baixo índice glicêmico, ela libera energia de forma gradual, evitando, portanto, os picos de açúcar no sangue. Além disso, a batata doce também é carregada de antioxidantes, como o beta-caroteno, que ajuda no fortalecimento do nosso sistema imunológico, ajudando também a proteger as nossas células contra o envelhecimento precoce. E não para por aí. A batata doce também contém vitaminas do complexo B, importantíssimas para o funcionamento do nosso cérebro e do nosso sistema nervoso. Um alimento simples, acessível e repleto de benefícios. Cuide-se bem.
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1: 18:43.
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3: É mais uma vez agradecer às emissoras aí, as nossas parceiras que estão aí retransmitindo o programa Arquivo Musical. Mandar um abraço, né, a você que está aí acompanhando o nosso programa através da sua emissora aí, da sua cidade. É muito bom, né, ter a companhia de vocês também aqui junto no programa Arquivo Musical. E eu quero saber de onde você está acompanhando o arquivo, então você pode aqui participar através do nosso zap 011 998 81 6565, tá certo? E mandar aqui também um abraço com muito carinho à querida avó Bernadette, que também, ela do Rio de Janeiro, mandou aqui a sua participação. Ela gosta muito do Roberto Carlos, então vamos atender a senhora com a música O Tempo Vai Apagar. E depois temos aqui o José Roberto, o Xote das Meninas, e a primeira da sequência, para você relembrar, o Vanderlei Cardoso, o Bom Rapaz.
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0: É, você acompanhou José Roberto, o shot das meninas. Roberto Carlos, O Tempo Vai Apagar. E o Vanderlei Cardoso, O Bom Rapaz.
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0: É a comunicação festiva do seu rádio. Você aqui junto com o Tony Araújo no programa Arquivo Musical. Não esquece, temos lá o nosso Instagram que você também pode seguir a gente. É Tony Araújo Radialista lá no Instagram, tá certo? Te espero lá e vamos juntos, né? Sempre aqui nessa emissora maravilhosa. Você está acompanhando o programa Arquivo Musical, está matando saudades. E o mais importante é que você também pode participar pedindo a sua música, né? Pode ser mensagem de áudio, mensagem de texto, através do nosso zap. Agora vamos com Lennon e Lilian, você vai relembrar também Agnaldo Timóteo e o Renato e os seus Blue Caps.

0: Você acompanhou Renato e seus Blue Caps. Meu Primeiro Amor, Agnaldo Timóteo, Meu Grito, Helena e Lilian, Pobre Menina.
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3: Alô, Tony, aqui é Ivete de Barreiros. Comecei a escutar você pela Rádio Cultura, F87.9, viu? Seu programa é muito bom, gostei bastante. E tomei a iniciativa de mandar um áudio para você, para pedir uma música de Roberto Carlos, viu? É o Divã, que eu gosto muito dessa música. Aí meu nome é Ivete, viu? Ivete. E aqui acredito que seu programa vai ser muito escutado, que a Rádio Cultura aqui tem muita audiência. É uma rádio que todo mundo valoriza, principalmente as pessoas que católicas, né? Tá bom? Um abração, viu? Fique com Deus. Tchau.
0: Aí a participação da Ivete de Barreiros, aí da Rádio Cultura. Muito bom ter a companhia de vocês aí da Rádio Cultura de Barreiros. E você vai ouvir, né, esse grande sucesso da década de 70 do Rei Roberto Carlos. Uma música realmente muito bonita, O Divã.

0: É isso aí, gente, botando ponto final em mais uma edição do programa Arquivo Musical. Agradecendo sempre, né, o carinho dessa audiência maravilhosa. Não esquece, vai participando aqui do programa, que a gente vai atendendo você, tá? É 0 operadora 11 998-816565. Um abraço e até mais.
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2: A Polícia Federal deflagrou a décima fase da Operação Compliance Zero para investigar uma suposta atuação coordenada em redes sociais com o objetivo de prejudicar a credibilidade do Banco Central. A ação foi autorizada pelo ministro André Mendonça, do Supremo Tribunal Federal, e cumpriu mandados de busca e apreensão em Brasília. Entre os alvos está o empresário Tiago Miranda, dono da agência MIT, apontado pela investigação como um dos responsáveis por organizar campanhas digitais relacionadas ao caso. Segundo a investigação, a ofensiva faria parte de uma estrutura ligada ao ex-banqueiro Daniel Vorcaro, que também é investigado em outras fases da Operação Compliance Zero. A PF apura suspeitas de desinformação, intimidação de jornalistas, monitoramento ilegal de pessoas ligadas a autoridades públicas e tentativas de interferir em investigações criminais. Até o momento, os investigados poderão apresentar suas defesas no decorrer do processo, enquanto as apurações seguem em andamento.
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2: 19 horas e 15 minutos.

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1: 19 horas e 16 minutos.

0: Uma instalação militar foi atingida por supostos projéteis inimigos israelenses e americanos, enquanto o sistema de defesa aérea iraniano teria reagido logo em seguida. Apesar das acusações feitas por autoridades iranianas, um representante do governo dos Estados Unidos informou que as Forças Armadas americanas não estavam realizando ataques no momento. Já autoridades de Israel disseram não ter conhecimento de qualquer ação militar israelense relacionada às explosões. Até agora, não há informações oficiais sobre vítimas, danos materiais ou a causa exata das explosões em Konarak.
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4: 19 horas e 32 minutos.
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2: Um homem foi preso em Francisco Beltrão, no Paraná, após ser identificado como o pai que apareceu em imagens de câmeras de segurança chutando o rosto da própria filha, de apenas 3 anos. Em depoimento à Polícia Civil, ele confessou a agressão e disse que agiu por causa do choro da criança, embora tenha afirmado não se lembrar de todos os detalhes do episódio. A menina passou por exame de lesão corporal e o laudo pericial ainda é aguardado. A Polícia Civil também solicitou medidas protetivas para a criança, o irmão e a mãe, enquanto o conselho tutelar acompanha o caso. As investigações continuam para apurar todas as circunstâncias da agressão e definir as responsabilidades do suspeito.
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2: 19 horas e 59 minutos.

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0: fenômeno El Niño deve ganhar força ao longo dos próximos meses e permanecer ativo até o fim deste ano, segundo previsão do Centro de Previsão Climática dos Estados Unidos. O órgão estima 97% de probabilidade de que o fenômeno continue até o início da primavera de 2027 no Hemisfério Norte, e aponta 81% de chance de que ele alcance intensidade muito forte entre outubro e dezembro, podendo figurar entre os mais intensos já registrados desde 1950. A intensificação do El Niño pode provocar mudanças significativas no clima em diversas regiões do planeta, aumentando a ocorrência de eventos extremos, como ondas de calor, secas e chuvas intensas. No Brasil, especialistas alertam que o fenômeno pode afetar a agricultura e influenciar o regime de chuvas e temperaturas, exigindo atenção do setor produtivo e das autoridades nos próximos meses.
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3: 20 horas e 29 minutos.
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3: 20 horas e 58 minutos.